0: 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A Rádio Cidade informa a hora certa.
1: 9:04.
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1: Oi, tudo bem? Tá no ar mais uma edição aqui do Ritmo Perfeito. Quarta-feira hoje, hein? 10 de junho de 2025.

0: Gustavo Mioto, pedido de socorro aqui no Ritmo Perfeito. E agora dicas do Bora Emagrecer.
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0: Se você sofre com aquela fome que parece não ter fim ao longo do dia, a farinha de linhaça pode ser a sua maior aliada na dieta. Essa semente moída é uma das maiores fontes de fibras solúveis que existem. Ao entrar em contato com a água no seu estômago, ela forma uma espécie de gel que retarda a digestão e lentifica a absorção dos alimentos. O resultado prático, você se sente saciado por muito mais tempo, evita picos de insulina e reduz aquela vontade louca, né, de beliscar o dia inteiro, fora de hora. Uma colherada por dia muda o seu jogo. Vai por mim, viu? Pega essa dica.
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0: Tiaguinho, tão feliz aqui no Ritmo Perfeito. Uma ótima quarta, eu volto já já.
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3: A Rádio Cidade informa a hora certa.
4: 9:19.
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6: Oi, oi, gente. E aí, tudo bem? Quarta-feira maravilhosa. Pra você e pra sua família chegando no seu rádio, fique sabendo. Aumente o volume. Se você acha que a geração Z só queria saber de TikTok e telas de celular, pensou errado. Uma pesquisa recente revelou que os jovens estão trocando o sofá de casa pela magia das salas de cinema. A indústria do streaming que se cuide, porque um relatório feito nos Estados Unidos mostrou que a geração Z é a campeã em cancelar plataformas como a Netflix para correr atrás da tela grande. Eles vão ao cinema com uma frequência 25% maior do que a média da população. O estudo descobriu ainda que 59% desses jovens têm o hábito de assinar o streaming apenas para maratonar a série do momento e cancelar o serviço logo em seguida. Para os especialistas, essa galera cansa de perder tempo caçando o que assistir na TV e prefere a experiência social e imersiva do cinema tradicional. Aqui você fica sabendo!
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0: Romário, Se Eu Te Perdoar com Zé Felipe, Jota Quest, Zé Neto e Cristiano pulando o muro. Esse é o ritmo perfeito. Muito sucesso, muito modão, muita música boa, tudo junto e misturado pra gente curtir aqui, não é? E também tem as dicas, já já, dicas de saúde, beleza e bem-estar pra você.
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1: 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A Rádio Cidade informa a hora certa.
2: 9:34.
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2: De volta com o ritmo tem Gustavo Lima, Retrovisor.
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0: Gratidão com Simone Mendes, daqui pra sempre. E agora dicas de belos hábitos.
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0: A cúrcuma, também conhecida como açafrão da terra, já faz sucesso na culinária, mas a sua versão em chá vem conquistando quem busca mais saúde e longevidade. O grande segredo dessa raiz é a curcumina, um composto bioativo com potente ação anti-inflamatória e antioxidante. Consumir o chá de cúrcuma regularmente ajuda o organismo a combater as inflamações silenciosas causadas pelo estresse e pela má alimentação. É uma forma simples, barata e natural de blindar as suas células contra o envelhecimento precoce. Olha só, fica essa dica maravilhosa para você.
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0: tá bonita assim lá longe. Zezé de Camargo e Luciano.
1: Guilherme Santiago com Zezé de Camargo e Luciano, pra não lembrar de mim. O ritmo volta já, hein? Com a última sequência desta quarta-feira.
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4: A Rádio Cidade informa a hora certa.
5: 9h48.
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1: De volta no ritmo, Traia Véia. Lembrança boa.
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0: Matheus e Cauã, Litrão, Péricles, Traia Véia, Lembrança Boa. O Ritmo tá ficando por aqui, mas volta amanhã. Um grande beijo, obrigado por estar aqui. A gente se fala. Espero você amanhã.
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2: Se você sofre com aquela fome que parece não ter fim ao longo do dia, a farinha de linhaça pode ser a sua maior aliada na dieta. Essa semente moída é uma das maiores fontes de fibras solúveis que existem. Ao entrar em contato com a água no seu estômago, ela forma uma espécie de gel que retarda a digestão e lentifica a absorção dos alimentos. O resultado prático, você se sente saciado por muito mais tempo, evita picos de insulina e reduz aquela vontade louca, né, de beliscar o dia inteiro, fora de hora. Uma colherada por dia muda o seu jogo. Vai por mim, viu? Pega essa dica.
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3: A Rádio Cidade informa a hora certa.
4: 10:03.
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1: A Rádio Cidade informa a hora certa.
2: 10:19.
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5: De volta com Fique Sabendo. Atenção, atenção. Se você tem o hábito de abrir uma latinha de refrigerante no almoço, no jantar ou para relaxar no final de semana, então se liga nessa informação. O refrigerante faz parte da rotina de milhões de pessoas, mas abrir mão dele transforma a sua saúde logo nos primeiros dias, sabia? O impacto mais brutal está no açúcar. Uma única lata comum carrega cerca de 37 gramas de açúcar, o equivalente a quase 10 colheres de chá. Esse bombardeio diário sabota qualquer metabolismo e gera um pico de calorias vazias. Ao trocar a bebida por opções mais saudáveis, você desinflama o organismo, melhora a digestão, reduz drasticamente o cansaço diário e protege o seu corpo a longo prazo. Aqui você fica sabendo. Já já a gente volta.
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0: sucesso na culinária, mas a sua versão em chá vem conquistando quem busca mais saúde e longevidade. O grande segredo dessa raiz é a curcumina, um composto bioativo com potente ação anti-inflamatória e antioxidante. Consumir o chá de cúrcuma regularmente ajuda o organismo a combater as inflamações silenciosas causadas pelo estresse e pela má alimentação. É uma forma simples, barata e natural de blindar as suas células contra o envelhecimento precoce. Olha só, fica essa dica maravilhosa para você.
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2: A Rádio Cidade informa a hora certa.
3: 11:05.
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0: E aí, tudo bem? Eu sou o Maicon Oliveira e a partir de agora eu trago pra você as velhinhas mais tchutchuquinhas, mais enxutas da nossa programação. E a gente abre com a terceira posição. Ina, One More Night, canção romântica, hein? Number 2. Na segunda posição, chega o som de Phil Collins, Soul Soul Serial, de 85. Number 1. E pra fechar, tem o rei do pop, Michael Jackson, faixa de 1992, Remember the Time. Começou?
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0: Vai o rei do pop, Michael Jackson, fechando as velinhas mais enxutas da nossa programação. Com faixa do álbum Dangerous, de 92, a música alcançou o posto de número 1 em vários países. E uma curiosidade bem interessante, que o videoclipe se passa no Egito Antigo e conta com celebridades como Eddie Murphy e o astro da NBA na época, Magic Johnson. E pela primeira vez em toda a sua carreira, Michael Jackson deu um beijo em público. Ai, que fofinho. Vale lembrar que as velhinhas voltam a qualquer momento por aqui.
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1: A Rádio Cidade informa a hora certa.
2: 11:24.
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6: De volta na sua quarta-feira, uma ótima quarta para você. Com a chegada do inverno, é comum perceber a pele mais seca, áspera e até com aquela sensação chata de repuxar logo depois do banho. Esse desconforto acontece porque os dias frios juntam três fatores que detonam a barreira de proteção do nosso corpo. O ar, que fica mais seco, as temperaturas baixas e os famosos banhos pelando. Essa combinação faz a pele perder água muito rápido, o que vai além de um problema de beleza, podendo causar coceira, descamação e até pequenas rachaduras. Apesar de serem muito tentadores no frio, os banhos muito quentes removem a oleosidade natural que protege a nossa pele, facilitando irritações. O recomendado pelos dermatologistas é optar sempre por água morna e diminuir o tempo debaixo do chuveiro. Um cuidado simples que faz diferença imediata para preservar a hidratação e evitar problemas como a dermatite. Aqui você fica sabendo. A gente volta já.
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1: A Rádio Cidade informa a hora certa.
2: 11:42.
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Pai nosso que estais no céu, santificado seja o vosso nome. Venha a nós o vosso reino. Seja feita a vossa vontade, assim na terra como no céu. O pão nosso de cada dia nos dai hoje. Perdoai-nos as nossas ofensas, assim como nós perdoamos a quem nos tem ofendido. E não nos deixeis cair em tentação, mas livrai-nos do mal. Ave Maria, cheia de graça, o Senhor é convosco. Bendita sois vós entre as mulheres, e bendito é o fruto do vosso ventre, Jesus. Santa Maria, Mãe de Deus, rogai por nós, pecadores, agora e na hora de nossa morte. Amém.

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2: Quando escolhemos um caminho que não é nosso, a força parece sumir pelo caminho. As pessoas sempre vão apontar direções e palpitar sobre o seu futuro. Mas lembre-se, a escolha pode até ser dos outros, mas as consequências são suas. Tenha coragem de bancar as suas próprias decisões e seguir os seus planos. Encare os desafios com determinação e trace a jornada que você quer viver.
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3: A Rádio Cidade informa a hora certa.
4: 12:13.
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2: A dica de hoje é a série Um Dia na Netflix.
3: Como você quer ser com 40 anos?
4: Tudo bem se eu disser rico. Mas e você?
3: Fazer alguma coisa que faça a diferença.
4: Quer mudar o mundo, é isso?
3: Talvez só o meu cantinho do mundo.
2: A trama acompanha as vidas de Emma e Dexter ao longo de duas décadas, revisitando a história do casal sempre no mesmo dia de cada ano. O que começa como uma conexão rápida na noite de formatura da faculdade se transforma em uma jornada profunda de amadurecimento, desencontros e paixão. Entre risadas, términos e conquistas, eles enfrentam as complexidades da vida adulta enquanto tentam entender o real significado de estarem juntos. Uma produção envolvente, emocionante e perfeita para maratonar agarradinho no Dia dos Namorados. Um Dia na Netflix.
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8: 1:02.
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2: Oi, chegando com bizarrices, um ato de vandalismo inédito deixou uma pequena cidade inteira sem abastecimento de água. Um homem deu um tiro em uma torre de água que tinha a silhueta pintada do astro Johnny Cash. O disparo certeiro fez com que o desenho do cantor parecesse, vejam só, urinando ao vivo. O vazamento bizarro durou uma semana e prejudicou centenas de moradores da região natal do músico. O atirador acabou preso e agora a polícia procura pelo comparsa dessa grande presepada. Beijo pra você, tchau.
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3: A Rádio Cidade informa a hora certa.
4: 2:01. 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
1: A Rádio Cidade informa a hora certa.
2: 3:01.
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2: Uma excelente quinta, tá no ar o nosso Curiosidades de hoje. Imagine uma planta que chega a medir 60 metros de comprimento no fundo do mar. Essa é a alga marinha gigante, a verdadeira dona das florestas subaquáticas do Pacífico. Das costas da América do Sul até a Austrália, ela cresce em velocidade surpreendente. Um ecossistema vivo que sustenta os oceanos e impressiona pelo seu tamanho. Curiosidades do mundo marinho. A natureza não para de nos surpreender. E o Curiosidades de hoje fica por aqui. Mas não perca o próximo. Até mais!
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4: Tchau.
1: A Rádio Cidade informa a hora certa.
5: 4:05.
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1: 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Clima
2: Brasil. Olá, ótimo dia para você. Na região sudeste, o dia hoje se comporta com temperaturas mínimas por volta de 11 graus e máximas, atingindo 20 graus em São Paulo e arredores. Rio de Janeiro amanhece nublado com 17 graus de mínima e máxima de 24 graus, com chuva leve esperada ao longo do dia e umidade relativa alta em torno de 82%. As nuvens predominam em toda a região, com possibilidade de garoas à noite em São Paulo, enquanto Minas Gerais tem poucas chuvas neste início de tarde.
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3: A Rádio Cidade informa a hora certa.
4: 5:01.
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6: Alô, amigos de todo o Brasil. Sertanejo Classe A está por aqui com você. A partir de agora, já sabe, hein? Sequência com uma super seleção de modão. Só modão selecionado. Aquelas caprichadas que a gente gosta de ouvir tocando por aqui. Que beleza, que beleza. Bom de música. Modão, modão. Carlos Lima abrindo a sequência de hoje. Hoje, Caboclo do Pé Quente. Tem pedacinhos com a Mário Galvão cantando com a Adriana Farias e o Bato e Fernando Colar de Paixões.
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1: Amaremos! Breno e Vitor com Durval e Aladim. Teve Colar de Paixões, Bato e Fernando também. Fechou a primeira sequência aqui, é rapidão, a gente vai no intervalo e já volta com muito mais modão sertanejo. Sertanejo Classe A, sim, uma seleção de modão.
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2: Oi, chegando com bizarrices, um ato de vandalismo inédito deixou uma pequena cidade inteira sem abastecimento de água. Um homem deu um tiro em uma torre de água que tinha a silhueta pintada do astro Johnny Cash. O disparo certeiro fez com que o desenho do cantor parecesse, vejam só, urinando ao vivo. O vazamento bizarro durou uma semana e prejudicou centenas de moradores da região natal do músico. O atirador acabou preso e agora a polícia procura pelo comparsa dessa grande presepada. Beijo pra você, tchau.
1: 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A Rádio Cidade informa a hora certa.
3: 5:23.
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7: Vai Sertanejo Classe A, trazendo por aqui o Dudu e o Dalvan. Amor de caminhoneiro, tem as Galvan, beijinho doce. Barreirito, menino da canoa, é o Sertanejo Classe A.
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1: Sertanejo Classe A, César e Paulinho com o Leonardo, Noite Maravilhosa. Tem intervalo, tem sim, o Chico Amado Xodó já tá por ali, tem o Teodoro e Sampaio, mais depois do intervalo.
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3: A dica de hoje é a série Um Dia na Netflix.
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5: 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Mas e você?
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3: A trama acompanha as vidas de Emma e Dexter ao longo de duas décadas, revisitando a história do casal sempre no mesmo dia de cada ano. O que começa como uma conexão rápida na noite de formatura da faculdade se transforma em uma jornada profunda de amadurecimento, desencontros e paixão. Entre risadas, términos e conquistas, eles enfrentam as complexidades da vida adulta enquanto tentam entender o real significado de estarem juntos. Uma produção envolvente, emocionante e perfeita para maratonar agarradinho no Dia dos Namorados. Um Dia na Netflix.
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9: A Rádio Cidade informa a hora certa.
10: 5:44.
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14: Sertanejo Classe A que segue por aqui com você, sempre com você. Chico Amado e Xodó vem trazendo Tem Alguém no Seu Lugar. Teodoro Sampaio, Fuscão Preto e Ainda Nada Mudou com Di Paulo e Paulino. Manda sua mensagem, pede a sua que a gente toca. Vem com a gente.
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1: Sertanejo Classe A. Esse foi o som do Rick Renner tocando por aqui pra gente curtir. Sempre é bom de ouvir esses modão sertanejo. É o melhor tocando pra você por aqui. Tem mais intervalo? Tem sim. O Marcos, Paulo e Marcelo já estão por ali depois do intervalo. Tem César Menotti e Fabiano, trio Parada Dura. A gente vai rapidão e volta já depois do intervalo.
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Pai nosso que estais no céu, santificado seja o vosso nome. Venha a nós o vosso reino. Seja feita a vossa vontade, assim na terra como no céu. O pão nosso de cada dia nos dai hoje. Perdoai-nos as nossas ofensas, assim como nós perdoamos a quem nos tem ofendido. E não nos deixeis cair em tentação, mas livrai-nos do mal. Ave Maria, cheia de graça, o Senhor é convosco. Bendita sois vós entre as mulheres, e bendito é o fruto do vosso ventre, Jesus. Santa Maria, Mãe de Deus, rogai por nós, pecadores, agora e na hora de nossa morte. Amém.

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1: A Rádio Cidade informa a hora certa.
2: 6:11.
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1: Marcos, Paulo e Marcelo, canto demais, hein? Canto muito. A música é Estrada da Vida. Quase que um Milionário Zé Rico cantando. Tem por aqui também César Menotti Fabiano, Porta do Mundo, Trio Parada Dura, Couro de Boi. Essa aqui eu gosto de tocar essa música, né? Toque, canta, canta e se diverte. Sertanejo, Classe A, que segue.

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1: Sonho por sonho, Leandro Leonardo fechou mais uma. Tem mais intervalo. Rapidão a gente vai e rapidão a gente volta com a Valéria Barros.
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7: Olá, tudo bem? Eu sou Alexandre Ricarte e está começando mais uma edição do Alô Rural, sempre te atualizando do que está acontecendo no mundo do agro.
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7: O mercado brasileiro de grãos vive um momento de queda de braço entre compradores e vendedores. Do lado do consumo, as indústrias e compradores domésticos estão fora do mercado físico. Como eles têm estoques suficientes para o curto prazo, preferem esperar o avanço da colheita da safrinha para tentar negociar preços mais baixos. Essa calmaria no Brasil é reforçada pela Bolsa de Chicago, que enfrenta uma pressão de baixa devido ao clima muito favorável ao desenvolvimento das lavouras nos Estados Unidos. Por outro lado, os produtores brasileiros que não precisam de dinheiro imediato estão segurando a colheita. Eles evitam vender agora porque apostam que os preços vão subir lá na frente.
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7: A indústria brasileira de saúde animal fechou o ano de 2025 com um faturamento de 12,8 bilhões de reais, registrando um crescimento de 7,9% na comparação com o ano anterior. O avanço foi impulsionado pelo bom desempenho da pecuária nacional e pela busca dos produtores por tecnologias focadas no bem-estar animal, no aumento da eficiência e na prevenção de doenças. A criação de bovinos continuou sendo o motor do setor, engolindo quase metade de todo o faturamento da indústria de produtos veterinários. Esse resultado reforça o peso do rebanho brasileiro no mercado mundial e mostra que os pecuaristas estão investindo pesado em sanidade para manter a produtividade em alta e garantir a aceitação da carne brasileira nos exigentes mercados internacionais.
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7: A colheita de café começou a ganhar ritmo nas principais regiões produtoras do país neste início de junho, superando o ritmo lento registrado até a segunda quinzena de maio. De acordo com pesquisadores do CPEA, os trabalhos no campo vinham sendo prejudicados por chuvas frequentes e pela maturação irregular dos grãos. O cenário mudou com o retorno do tempo firme neste começo de mês, o que permitiu aos produtores acelerar as máquinas e o trabalho manual. Mesmo com a chegada de temperaturas mais baixas, as condições climáticas recentes jogaram a favor do cafeicultor, ajudando a uniformizar o amadurecimento dos frutos e melhorando o rendimento das operações nas lavouras. E é isso, chegamos ao final de mais uma edição do Alô Rural, sempre te atualizando de tudo o que está acontecendo no mundo do agro. Muito obrigado, até a próxima, tchau.
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8: A Rádio Cidade informa a hora certa.
1: 6:31.
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10: Tudo bem,

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1: Isso aqui tá bom demais. Vamos seguindo, Valéria Barros, Desatino, Goiás é Mais, tem Nelório Valente com João Paulo Daniel, Juni e Júlio com Paraná, mistura boa, música, Meu Amor é Você. Ah, coração, Sertanejo Classe A que segue.
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1: Oi, gente, tudo bem com vocês? Uma boa quinta-feira. Hoje, dia 11 de junho, véspera do Dia dos Namorados. E a gente tá chegando por aqui com um especial Dia dos Namorados Sustentável. Com dicas pra você curtir essa data com o seu par e também cuidar do meio ambiente. Vamos à dica de hoje. Para tornar o Dia dos Namorados ainda mais romântico, deixe o carro em casa. Faça passeios ao ar livre, em parques e praças na sua cidade. Visite e apoie instituições de preservação ambiental. E não se esqueça de sempre levar o seu lixo com você em trilhas e praias. Nada mais romântico do que ser sustentável e cuidar do planeta em que vivemos.
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2: A Rádio Cidade informa a hora certa.
3: 6h48.
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1: Ô, Sertanejo Classe A. Olha o que vem chegando aqui, gente. Tá chegando o Eduardo Costa. Nosso amor é ouro. Edson Hudson, chora peito. Tem Dailara também, brigas pra gente curtir juntos por aqui. Nas ondas do rádio, pela internet, onde você estiver. Curtindo aí o melhor do sertanejo, com Sertanejo Classe A. Nosso amor é ouro, Eduardo Costa.
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0: Erika Fataz, boiadeira errante no sertanejo classe A.
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0: As horas vão passando aqui no sertanejo classe A. Vem pra mais um intervalo. Durval e Aladim vai cantar pra gente depois. Tem o Zezé e Luciano. Santiago e Querubim também depois do intervalo. Rapidão, a gente volta já.
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2: Olá, chegando com History Day, a cidade de Troia acabou destruída pelos gregos no dia 11 de junho de 1184 a.C. Nesse mesmo dia, no ano de 1865, é travada a Batalha Naval do Riachuelo, uma das mais importantes da Guerra do Paraguai. E em um dia como este, no ano de 2009, foi decretada a pandemia de gripe A pela Organização Mundial de Saúde, quando a doença atingiu o alerta de nível máximo. Beijo, tchau!
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3: A Rádio Cidade informa a hora certa.
4: 7:07.
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1: Lembrança de Quem Eu Amo, Durval e Aladim, vem trazendo por aqui, abrindo mais uma super sequência. Zezé e Luciano, Por Amor Te Deixo Ir, Paixão Loucura, Santiago e Querubim. Já pediu a sua? Manda sua mensagem aqui pra rádio, manda aí.
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1: Sertanejo Classe A, Irmãs Freitas tocando por aqui. Depois do intervalo tem as saideiras de hoje, já finalizando a sequência desta quinta-feira. Vem por ali nas saideiras de Nigeno. Tem mais, depois do intervalo.
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4: A Rádio Cidade informa a hora certa.
0: 7:23.
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1: As saideiras de hoje: Gino Geno, Pescaria, Fernando Leomar, Marca de Batom, João Mineiro e Marciano. As Paredes Azuis tem Ainda Duas Vezes Você, com César e Paulinho. Eu tô indo, mas amanhã a gente se encontra. Amanhã tem mais Sertanejo Classe A. Até amanhã, tchau.
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1: A Rádio Cidade informa a hora certa.
2: 7:38.
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o grande homem. Mantém seu modo de pensar independentemente da opinião pública. É tranquilo, calmo, paciente, não grita nem se desespera. Pensa com clareza, fala com inteligência, vive com simplicidade. É do futuro e não do passado. Sempre tem tempo. Não despreza nenhum ser humano. Causa a impressão dos vastos silêncios da natureza. O céu, o oceano, o deserto. Não é vaidoso. Como não anda à cata de aplausos, jamais se ofende. Possui sempre mais do que julga merecer. Está sempre disposto a aprender, mesmo com as crianças. Trabalha pelo prazer do trabalho em si, não pela recompensa material. Vive dentro do seu próprio isolamento espiritual, onde não chegam nem o louvor, nem a censura. Não obstante, seu isolamento não é frio. Ama, sofre, pensa, compreende. O que você possui, dinheiro ou posição social, nada significa para ele. Só lhe importa o que você é. Despreza a opinião própria, tão depressa verifica o seu erro. Não respeita usos estabelecidos e venerados por espíritos tacanhos. Só lhe importa o que você é. Despreza a opinião própria, tão depressa verifica o seu erro. Não respeita usos estabelecidos e venerados.

0: Rádio Cidade informa a hora certa.
1: 7h53.
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0: E felicidade.
1: Oi, gente, tudo bem? Que esta quinta-feira seja cheia de coragem, perseverança e oportunidades para dar mais um passo em busca dos seus objetivos. Vamos agora à Pílulas de Felicidade de hoje. Toda grande vitória no seu caminho começa exatamente na decisão de tentar. Esqueça a comparação com os outros e supere apenas o seu desempenho passado. Lembre-se, para vencer, o segredo é resistir, insistir e colocar o plano em ação.

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2: Se você pensa que passar protetor solar serve apenas para evitar rugas ou manchas no rosto, está na hora de mudar esse conceito, hein? Com o passar dos anos, a nossa pele se torna naturalmente mais fina, ressecada, perde colágeno. Essas mudanças fragilizam a barreira de defesa do corpo, tornando a pele madura muito mais vulnerável a lesões, machucados e infecções. Proteger-se do sol na maturidade não é uma questão de vaidade, é uma necessidade real de saúde para manter a pele íntegra e protegida.
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0: A Rádio Cidade informa a hora certa.
2: 7:58.
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0: 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Pílulas de fé e sabedoria.
1: Pai,
0: fala conosco, Senhor. Qual é a pílula que vamos tomar? Pandinha, você, pílulas 1. Mário, pílulas 2, inteligência emocional. Pode começar, Pandinha.
2: Pílula 87. Muitas pessoas, por terem vivido uma vida longe de Deus e no pecado, não se perdoam. Mas olha essa declaração de amor de Deus por nós em Isaías 43:25. Sempre sou eu quem deve apagar tuas faltas e não mais me lembrar de teus pecados. Confesse com o Padre e creia que Deus apagou e perdoou totalmente o seu pecado.
0: Coincidência ou providência, amanhã a santificação do clero, será o coração de Jesus. E também o momento em que nós sacerdotes nos confessamos. Como é importante isso. Nossa, obrigado, Senhor. E inteligência emocional, pílulas de fé e sabedoria 2, Juiz de Fora, tá chegando, hein? 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Vamos lá, Mário.
3: Vamos lá, Padre 89, pílula 89, Padre Pandinho, ouvintes. Quando você se sente uma fonte vazia, que perdeu o sentido da vida, o gosto de viver, Deus faz uma promessa. Leia em São João 7:38. Quem crê em mim, como diz a Escritura, do seu interior manarão rios de água viva. Se você colocar toda a sua confiança em Deus, crendo nele, ele fará do seu interior uma água, um manancial de água, jorre de você para os outros. Encha-se da palavra de Deus, e esse vazio sairá totalmente, e você vai ser instrumento para matar a sede dos outros, porque as palavras de Deus estão em seu interior. Nossa vida ganha sentido quando damos sentido à vida dos outros.
0: Outras palavras, fazer a diferença. No mundo da indiferença que estamos vivendo, pós-pandemia, impressionante, que possamos fazer a diferença. Mário, não vou dar o telefone, mas vou fazer você trabalhar. Opa. Pode ser?
3: Claro, vamos lá, pá.
0: Não vou dar o telefone. Tá aqui agora. Vou lançar duas perguntas. Quais são os seus sonhos? Pode aí, quais são os seus sonhos? E quais são os seus pesadelos? Olha, o antônimo, seus sonhos e pesadelos. Aqui eu não estou falando em sonho de dormir, tá? Pandinha, ficou claro o que, que é sonhos?
2: Claríssimo, padre. Sonho é quando você tem espera uma graça, né? Que aconteça desejos, algo, né? Que você deseja, planeja, né? Você planeja.
0: Sonho. E qual tem sido o seu pesadelo? Acabei de ouvir, de repente, o vazio. Então, as duas coisas. Qual tem sido que é o seu sonho? E que aconteceu o seu pesadelo? Tristeza, vazio no peito, angústia, desemprego. Com você, aliás, é com o Mário. Eu já passei agora há pouco tempo, às 7:00 da manhã. Agora, 7:05 começou hoje.
3: Padre, se o senhor permite, eu queria também aproveitar já colocando, para começar o programa, colocando em oração todos os bebês, porque ontem o senhor falava dos sonhos, e o que nós recebemos de fotos de bebês em hospital e os pais colocando que o sonho é ver o bebê na sua casa, porque o bebê nasceu com algum problema e está internado, está na incubadora ou está na UTI. Então, todos os bebês em oração, e colocando também em oração seu Mário Sanches, o pai da Vanessa, faleceu ontem. Então, colocando em oração toda a família, padre.
0: E então, lembrando, foi domingo, tá? Eu vi vários casos assim, tá? Porque as pessoas vão pra frente, não sei se você já viu, né? Você já deve ter visto que nasceu. Você não tem noção que vem pra frente, tá? E eu vou abrir isso tudo com o maior carinho. E o que eu pego de criancinhas, tá? Que estão entubadas, tá? Porque eles vêm atrás no celular, a fotografia da pessoa.
3: Sim.
0: Até criança. Então, me uno. Lembrando que, pra Deus, poder dele agindo. Mas, ó, sonhos e pesadelos. Mário, vai lendo aí, quero ver.
3: Vamos já lá, voltamos. Vamos lá.
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5: Bom
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5: É, Pandinha, é Mário. 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
9: Pai, derrama toda a unção sobre nós e sobre você que está escutando essa música.

0: TCC. Mário, tá chegando, tá chegando. Atenção, Juiz de Fora, Zona da Mata, foi prometido, e vai ser com certeza uma bênção. Mário, e aqui eu lanço uma pergunta, se puder responder amanhã, quando foi a última vez que eu fui em Juiz de Fora? Ai. Por favor, você de Juiz de Fora, acompanha pela Rádio Catedral, quando foi a última vez que eu fui em Juiz de Fora? Eu acredito que deve estar igual o Campinas, tá?
1: 2015, padre.
0: 2015, Jesus, então, por favor, vamos atualizar a foto. Por favor, não me mostra a foto. Olha, padre, não quero ver foto não, tá? Eu quero, vamos trocar a foto. Você está rindo, você não tem noção. Tá? Não quero ver não. Eu quero ver a foto, vamos atualizar. A menos que seja para ver vocês como que era. Que era pequenininha, tudo. Mas vamos atualizar a foto, glória a Deus. E lembrando, será no Independência Shopping. Que horário, Mário?
1: A partir das 10 da manhã até pelo menos 22 horas, pode ler.
0: Depois, levanta algum, se tem alguma dica especial para você que mora. Né? A gente dá essas dicas especiais. Mas eu também fiquei curioso. Tá? Atenção para o telefone. Padre, você não deu o telefone. Operadora, prefixo
1: 11 989 680447.
0: Você sabe alguma coisa que impressionante? Eu acabei de ver aqui também, né? Você me mandou aqui os testemunhos. O que teve de gente de Portugal, sim, meu amigo. Hoje eu fiquei impressionado, tá? Porque eu perguntei só isso, cidade e país. Aliás, desculpa, estado, não foi cidade, estado e país. Nossa, Portugal tá aí de vários lugares, tá? Então hoje, quem quiser depois dar uma olhadinha lá, você vai ver que tem um momento que eu perguntei, me ajude com as bandeiras. Vai começar a Copa do Mundo, tá? Eles colocam a bandeira, eu vou saber, quando é de Portugal, até que eu sei. Mas tem um lugar, que eu até descobri que era Dubai um lugar, o outro lugar que a bandeira, né, o Emirados Árabes. Então, gente, me ajuda colocando o país, tá? Mas aproveitando, precisa fazer um dinheiro em fronteiras, Mário. É impressionante que nos acompanha brasileiro espalhados no mundo inteiro. E
1: tem um hoje, padre, tem um hoje além fronteiras, tem um testemunho hoje além fronteiras.
0: Não, eu já vi de Lisboa aqui, tá aqui. E, ó, vamos começar até com ele então. Mas antes eu quero saber, sonhos e pesadelos. Eu estava ouvindo os dois, o Pandinha falou uma coisa muito séria. O pesadelo está ganhando novos sonhos, não é isso, Pandinha? Você falou agora?
2: É o que me deixa muito triste, né, padre? Que eu percebo isso, é que as pessoas elas estão mais nos pesadelos do que nos sonhos, né? E quando a gente tá mais nos pesadelos ao invés de estar nos sonhos, nós perdemos as esperanças e ficamos mal, né?
0: E eu tenho uma boa notícia para você. Você sabe o que é evangelho? Sabe o que significa evangelho?
1: A boa nova.
0: Boa notícia.
1: A boa notícia.
0: Boa notícia.
1: Sim.
0: Boa notícia. Eu tenho uma boa notícia. Que Deus vai transformar os nossos pesadelos em sonhos. Amém?
1: Amém.
2: Amém, amém, amém, padre. Amém.
0: Tá? Então, você que anda triste com seus pesadelos, né? Mário, pega três aí. Vamos lá. Mas, ó, agora, nesse momento agora.
1: Vamos lá, padre. O meu sonho é o milagre da minha gestação. E o meu pesadelo é o meu passado que me atormenta e eu não consigo deixar para trás. Mais um aqui, ó. O sonho é a cura da fibromialgia e dos meus problemas na coluna. O meu pesadelo é esse mesmo. O meu problema na coluna é o que mais me atormenta. Mais um aqui. Meu sonho é o sacramento do matrimônio. E a pessoa que tem o sonho aqui do sacramento do matrimônio. E o pesadelo é eu me afastar de Jesus. Ela botou o nome, eles estão botando o nome, mas eu não estou falando não. Mais um aqui, ó. Meu pesadelo neste momento, cadê, ó? O meu sonho é a cura da minha mãe. E o meu maior pesadelo neste momento é a minha mãe que está hospitalizada há mais de 30 dias.
0: Vê que tá ligado, tá? Sonho e pesadelo estão muitas vezes aqui que ele pegou ligados. E lembrando, Jesus, afasta de mim tudo aquilo que me afasta de ti. Nessa certeza, em nome do Pai e do Filho e do Espírito Santo. Amém. Testemunho 1 e 2, Maria. Vamos lá, seguindo a ordem.
1: Vamos lá.
3: Padre Marcelo, sua bênção. Estou aqui para dar um testemunho. Deus sempre ouve as nossas orações. No dia 21/5/2026, uma noite anterior, eu fui dormir com a minha mente toda destruída, pensando até por que que eu estava aqui, que eu não queria mais viver, queria desistir, estava agoniada. Enfim, dormi assim, chorando e revoltada. Acordei, sentei na beira da cama. Nesse dia eu não ouvi o Padre Marcelo ao vivo, eu sentei na beira da cama e comecei a chorar. E falar com Deus, eu falei: Jesus, eu não tenho um amigo. O meu amigo é o Senhor. Eu sei que o Senhor está me ouvindo. Então, por favor, ouve o meu clamor. Eu estou desesperada, estou desempregada há 3 anos. Eu tenho um imóvel que eu alugo para temporada. Agora, nessa baixa temporada, não entra muito assim, muito clientes. Tem contas vencendo de lá e eu estou apavorada. Então, me ajuda. E comecei a questionar muito com Deus, sabe? Por que que ele ouve todas as orações, menos a minha? É porque tudo acontece para outras pessoas e para mim não. Mas o que o Senhor quer para mim? Me dê uma direção. Eu fui pedindo e fui conversando com Deus. E eu senti, é como se alguém tivesse sentado do meu lado. E eu senti a presença de Deus assim, sabe? E eu fiquei muito emocionada. Aí quando o padre fez a oração do dia 21, eu acho que foi Efésio. E lá dizia, né, que tinha uma pessoa que precisava ouvir. Aí o Senhor, padre, falou assim que essa pessoa não me ouviu ao vivo hoje e ela tá me escutando. Jesus manda falar pra você, minha filha, que não te preocupes, que ele está contigo, está sempre contigo. E ela pediu um clamor e aqui tá a resposta. Naquela hora, padre, eu falei: meu Deus, obrigado, pai, obrigado, e peço perdão, porque eu fui dormir com os pensamentos ruins, pesado demais, e eu senti a presença de Deus sentado do meu lado, ouvindo. Eu falei que ele era o único meu amigo, eu só tenho ele pra conversar. E ele me ouviu e usou o padre pra falar que tinha uma pessoa que não tinha ouvido ele ao vivo no dia 21, mas que ela estava escutando, que pediu um clamor e Deus deu a palavra. Então, eu queria agradecer muito, muito, muito, muito, muito pelas bênçãos, porque quando foi ontem, Deus mandou 2 clientes. Então, graças a Deus. Eu louvo a Deus por isso e peço perdão, que das vezes a gente entrega, mas a gente tira. Muito obrigado, padre. Muito obrigado por ser essa formiguinha na nossa vida. Eu sou amada de Deus, de Quatis, RJ.
0: Eu tô com o teu nome, tá? É interessante. Eu me lembro disso aqui, Mário. Acho que podia ser, você lembra? Querido, são palavras assim, eu confesso, eu não me lembro de muitas, mas essa eu me lembro. Que Deus falava que a pessoa não estava me ouvindo ao vivo, mas ia com a gravado.
2: Eu lembro, meu padre. Eu lembro, né, Mário? Mário também lembra, né, Mário? Lembro.
0: Porque quando ela falou de 21 de maio, foi um dia depois do meu aniversário.
2: Sim. E você viu, ela falou o que nós falamos aqui, né, padre? A gente coloca na mão e os nossos pensamentos tiram, né? A gente coloca na mão de Deus e os nossos pensamentos tiram.
0: Amados, nós temos uma briga, eu já falei para vocês. Se vocês derem atenção aos pensamentos que vêm na sua mente, a neurociência, que eles provaram. Só que a neurociência ela vai só até aí. Elas provaram que 80% dos nossos pensamentos são negativos por dia. Tá? Só que eles não podem provar, porque eles não vão trabalhar nessa área. Eu falo, como médico de almas, que existem as forças do mal, e que as forças do mal, elas atuam. E nesses 80% que esses pensamentos do mal, que a Bíblia já fala sobre isso, justamente são as forças do mal que querem. Como que o anjo se comunica conosco? Através de sugestão, através de exatamente dos pensamentos. Então, cuidado com o que entra na sua mente. Por isso a importância, eu sou vitorioso pelo sangue de Jesus. Por isso que São Paulo, aliás, Provérbios, 3.000 anos atrás, atenção, psicólogos, psiquiatras, Provérbios capítulo 4, nova tradução da linguagem de hoje, tenha cuidado com o que você pensa, pois sua vida é dirigida pelos seus pensamentos. Então cuidado, cuidado, tá? E feliz aquele que fez o que você fez, né? Amada de Deus, estou com o teu nome, quase que eu falei o teu nome aqui. Obrigado, Senhor, que o Senhor me fez aqui. Amada de Deus. E engraçado, enquanto eu estou falando isso, e amada de Deus deu testemunho, tem várias pessoas na mesma situação. Tá? Não, só que elas não vão. Elas não. Estão me ouvindo ao vivo agora. Não precisa ouvir gravado, não. Vocês fizeram a mesma coisa. Vocês estão nesse mesmo dilema. Senhor, por quê que. Por quê? Por quê? Por quê? Mas por quê? Por quê? Para quê? Toda vez que eu chamo, eu sou vitorioso pelo sangue de Jesus, para quê? Lembre-se que eu estou fazendo uma semana e vou estendê-la. Jesus, afasta de mim tudo aquilo que me afasta de ti. Vocês já perceberam o que mais está atacando as pessoas? Os maus pensamentos. Então, Jesus, afasta de mim tudo aquilo que me afasta de ti. Não dê atenção aos maus pensamentos. Como eu faço isso? Através da intimidade com Deus, através da oração. A oração é o melhor remédio, sem efeito colateral e, por incrível que pareça, até Você sabe o que é mais fantástico na minha vida, Mário?
1: E o que, padre? O que, padre?
0: Quando eu me cursava a educação física, o professor não sei se era na anatomia, tá? Ele dizia assim, quando chegar, nós estamos, né, nós estamos falando 1980 e pouco, e eu sei, 87, 88, e ele dizia claramente que, olha, quando chegar um novo milênio, nós vamos acabar com Deus, que Deus é utopia. E isso aí é o ópio do povo. Sabe aquele jeito, aquele modo de falar?
1: Claro, claro.
0: E médico, né? O médico e tal, tá. Ou como o mundo é pequeno. A faculdade que eu cursei foi FISA. Eu cheguei. Bom, contaram, você vê que Deus, milênio, quantas pessoas buscando Deus. E um dia eu estava vendo a televisão, esse homem estava sendo preso. Sabe por quê? Ele não era médico, irmão.
1: Nossa,
0: ele
1: olha só,
0: conseguiu,
1: cara,
0: dar a. Isso aqui, nossa, quando eu falei, não acredito. Então, o professor, porque ele parecia o Elvis Presley, né? Então, ele exercia a profissão sem ter se formado completamente.
1: Olha só.
0: Deu aula até numa faculdade. Olha que absurdo. Tá? Então, você vê que como que o ser humano é. Esse ser humano educando pessoas. Graças a Deus eu estava lá, eu escutava e falava. Naquele momento, eu ainda não estava totalmente conquistado pelo Senhor. Eu já tinha apaixonado por Jesus com 7 anos, mas eu estava ainda meio afastado. Mas dentro do meu coração eu dizia, não, assim não é. Então eu ouvia, mas não dava atenção. Deus existe e faz milagres. Só que agora eu falei demais, nós vamos orar. Deixa eu ver o que tem. É o mais curtinho aqui, é o 41 segundos. Vamos lá.
4: Padre Marcelo Rossi, eu sou Fernanda de Limoeiro. Tem dias que eu amanheço meio desanimada. É só de escutar o seu programa já é uma vitória para mim. Me anima muito, pois já tive depressão há 10 anos e hoje em dia eu me sinto outra pessoa. Às vezes tenho alguma recaída, algum desânimo. Aquela vontade de ficar deitada, mas Deus fala para mim eu me levantar. E eu ligo o rádio e escuto esse programa maravilhoso e o meu dia se torna cada vez melhor. Me sinto outra pessoa quando escuto seu programa.
0: Essa nós podemos falar o nome dela, não podemos?
1: Pode, padre. Pode. Fernanda França da Silva de Limoeiro, Pernambuco, padre.
0: Então, Fernanda, e gostaram, preste bem atenção. São duas situações que Deus está mostrando tão forte, forte que ele vai me usar. Já estou profetizando. Vazio, tristeza. E aqui fica uma sugestão. Você conhece alguém? Façamos a diferença. Como é lindo isso, poder fazer a diferença. Você conhece alguém? Seja da família ou seja um amigo, uma amiga, que está... comentou com você que se sente tão vazia, tão depressiva, tão triste, liga para essa pessoa, conta, compartilha, que ainda dá tempo, tem um intervalo, tá? Vale a pena, por favor, dá tempo, liga para essa pessoa, seja uma formiguinha de Jesus, eu amo tanto, faça diferença, no mundo da indiferença. Eu quero fazer a diferença. E você, Mário?
1: Eu também, padre, também.
0: Pandinha?
2: Sempre, padre.
0: Então, evangelizemos, já voltamos.
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0: Atenção, criancinhas de todas as idades. Mas, criancinhas, vou contar uma historinha. E essa historinha vai... Preste bem atenção. Um menino costumava visitar o avô todos os domingos. E havia uma coisa que sempre chamava a sua atenção. Na sala da casa existia um vaso antigo, rachado, desgastado e cheio de marcas de tempo, do tempo. Um dia ele perguntou: vovô, por que o senhor não joga esse vaso fora? Ele está quebrado. O avô pegou o vaso com cuidado e respondeu: porque você está olhando, olhando apenas para as rachaduras. Eu estou olhando para a história. Então contou que aquele vaso o acompanhava há décadas. Tinha sobrevivido a mudanças, viagens e momentos difíceis. Um dia ele caiu no chão e quebrou. Eu poderia ter jogado fora, mas decidi restaurá-lo. O menino observou as marcas da restauração. Elas ainda estavam lá. Era impossível escondê-las. E então perguntou: mas ele não voltou a ser como antes? O avô sorriu e nem eu. Entendeu? Que o menino chegou: vô, mas ele não voltou a ser como antes. E o avô sorriu e nem eu. Algumas experiências, meu neto, deixam marcas. Algumas dores mudam a gente para sempre. Mas isso não significa que perdemos o nosso valor. E antes de guardar o vaso, o avô ainda disse: a vida não premia quem passa intacto por tudo. Ela molda quem continua inteiro, mesmo depois de ter sido quebrado. Vou repetir. Ela molda quem continua inteiro, mesmo depois de ter sido quebrado. Porque maturidade não é viver sem cicatrizes. É aprender a enxergar beleza, força e significado nas partes de sua história que um dia você desejou esconder.
1: Derrama, senhor.
0: E eu estou no privilégio. Que privilégio estar aqui, senhor. O Jubileu de Naca. Onde estão nossas feridas? Por favor, não as esconda. Porque Deus está vendo e conhece cada uma delas.

0: É, por incrível que pareça, aqui um pouquinho de história, história real. É, há uma arte, então, quem são os chineses que fazem isso? É, os vasos são caríssimos. Por quê? É, eles pegam os vasos e eles fazem um restauro com ouro. Então imagina, o vaso que é quebrado, né, na época do, vamos lá, século XV, tá, eles faziam. Só que aí que tem um segredo, essa técnica não é chinesa, ela é japonesa. Isso que as pessoas não têm. Curiosamente, as pessoas pensam que é da China. Tá? A China, ela adotou, né, depois desses artesãos, conviram os japoneses fazer isso, e ficou realmente para os chineses. Mas ela não é da China, ela é japonesa. Tá? Então, é uma coisa que as pessoas não sabem, não têm noção. Que é, o que, que ela fala? Justamente de pegar processo. Os fragmentos do vaso são colados usando uma laca especial, né? Depois eles colocam, as rachaduras são coladas com pó de ouro, e o resultado, em vez de tentar esconder as emendas, a técnica, ela destaca, criando linhas douradas brilhantes que contam a história do objeto. Gente, isso aí para o mundo é de alto valor. Vocês não têm noção o valor de um, que é isso aí, de um vaso. Por que você está falando isso, padre? Porque não fuja da cruz. Quem foge da cruz não vai encontrar Jesus. E obrigado, Senhor, porque quando eu falei em sonhos e pesadelos, quantas dores. Porque essa mesma pergunta eu fiz, o que o Mário está lendo lá agora, imagina a velocidade no YouTube, você sabe disso, né, Mário? Velocidade do YouTube, que veio de a mesma coisa, sonhos e pesadelos. Eu fiz, só que eu dividi, no mistério eu deixei sonhos, depois pesadelos. Mas o que eu percebi, geralmente o sonho e o pesadelo, eles estão ligados. Senhor, eu te entrego nesse momento as nossas dores. Isso mesmo, a sua dor. E vou novamente, o que eu estou falando é real, tá? Isso aqui, o tanto que eu falei, não sei se eu falei o termo correto, porque japonês e chinês, né? No seu, isso eu confesso, eu não sei se falei o termo correto, tá? Mas o processo eu tenho certeza do que eu falei. O século também eu acho que é do século XV, tá? Mas agora o que eu vou falar é real. Isso aqui eu tenho certeza. O que eu falei também, tenho certeza. Mas isso aqui eu estou falando com certeza que eu estou. Pois pesquisa. A ostra. Exemplo. Um grãozinho de areia. Um grão de areia já é um objeto estranho que feriu a ostra. Pode ter outros objetos que entram. Quanto maior o objeto que entra dentro da ostra, vai fazer ela produzir uma substância chamada nácar. E justamente do nácar, esse nácar que vai envolvendo essa. O que o nácar está fazendo? Protegendo a ostra. Então ele vai envolvendo aquele objeto, só que aí a ostra, quando você só vai encontrar pérola preciosa, que é raríssimo, em ostra ferida. A ostra que não é ferida, ela é comida. Repito, a ostra não ferida, ela é comida. Ela é prato, é iguaria. De onde que sai a pérola preciosa? E o tamanho dela, tá? Quanto maior o tamanho, maior o valor. E essa analogia é real. Eu não sei o tamanho da sua dor, mas eu sei que o sangue de Jesus tem o poder de transformar essa dor em bênçãos. Mas ele respeita a sua liberdade, minha também. Então, nesse momento, eu preciso, estou ao vivo, que você abra as suas mãos. Abra as suas mãos. Padre, por favor, abra as suas mãos. Padre, eu não posso fazer isso agora. Então, missão para você. Depois, Pandinha, que horas você mais ou menos vai estar colocando? Aquele horário, né?
1: 9h30, 9h40.
0: Então, depois das 10, tá? Ficamos com aí com certeza. Depois das 10, escuta esse momento. Eu preciso que você faça isso. Abra as mãos. Preste bem atenção. Nas suas mãos eu quero que você coloque as suas dores e seus sonhos. Na mão direita, aí tanto faz, você escolhe mão esquerda ou direita, porque hoje no mundo tão politizado, tá? Então, eu sou de Cristo. Padre, você é direita, esquerda, você é centro, eu sou catequista, eu sou de Cristo. Então, eu não quero jamais me deixar cair nessa polarização. Então, se as pessoas me e eu não me meto em política. Então eu tomo mais sendo prudente. Tá? Eu sou catequista, evangelizador. Isso jamais ninguém vai me tirar. Nem esquerda, nem direita, nem centro. Eu sou catequista, eu sou evangelizador. Guarde isso, tá? No mundo hoje tão brigando por tantas coisas, eu sou catequista. Eu sou de Cristo. Eu sou evangelizador. Seja sua mão esquerda e direita, tanto faz. Mas numa das mãos, pronto. Coloque as suas dores. E na outra, seus sonhos. Numa das mãos, seus sonhos. Na outra, suas dores. E agora eu convido você a unir as mãos. Isso. Veja, nesse momento, ao unir suas mãos, direita, esquerda, em oração. Você já deve ter visto, né? Como que... vou tentar descrever, para que vocês não estão vendo. Você une suas mãos e ela toca o seu queixo. Isso. Faça isso. Se possível, e torne possível. Pai, Pai Celestial, se não achar que eu estou falando com meu pai, Antônio Rossi, que está na glória de Deus, eu creio, mas eu estou falando com meu Deus Todo-Poderoso, nosso Deus, Pai, olha que intimidade. São Paulo chamava de Abá, em hebraico isso significa paizinho. Olha que intimidade São Paulo tinha, paizinho, Abá, Deus Pai Celestial. Em nome do Senhor Jesus, de mãos unidas que estamos agora, e quantas pessoas, Deus mostra uma multidão. E o que é lindo, Deus não fala com multidão, Deus fala com coração. Uau! É o que acontece no santuário. No santuário nós temos, eu já tive uma paróquia, lá nós temos 20 paróquias. Tá vendo que o santuário, meu Deus. Em todos os sentidos, é enorme. Não é fácil ser reitor e pároco. Mas, graças a Deus, quem conduz é Deus. Que lugar abençoado. E obrigado, Senhor, porque nesse momento, me unindo com essas mãos, eu falo para as pessoas, quem me conhece na paróquia, quem, tô, há 30 anos atrás, 27, 30 anos atrás, eu terminava a missa, fazia questão de ir lá na frente, e lógico, quem quisesse, porque eu não podia assim, fazer, entre cada missa, eu ficava lá para cumprimentar as pessoas. Padre, sempre foi assim. A importância de acolher, de lá, o que legal. E nós se formava fila, gente, vocês não tinham noção do que acontecia. Tá, Deus sabe, aí chegou um momento que não dava mais para fazer isso. Mas Deus vai achando, tem um jeito. Hoje no santuário eu vejo um jeito de fazer. A importância desse contato. Nós somos carentes, nós precisamos. E eu sei que não sou eu sou apenas um servo, uma formiguinha. E obrigado, Senhor, porque o Senhor não vê multidão. O Senhor toca em coração. E o Senhor mostrando vários corações feridos, como o desse vovô. Só que não tenha vergonha dessas feridas, porque Deus está nesse momento pegando essas justamente feridas. Que feridas, Padre? A perda de alguém, a dor, a saudade, e transformando em bênçãos. Obrigado, Senhor, porque o restauro é com ouro. é com algo precioso. O restauro é com o teu sangue. A restauração é o teu sangue. Cada gota do teu sangue. Por isso essas frases que muitas vezes aqui eu dou a sugestão, e para não dizer, faça isso sempre. Quando você se sentir angustiado, quando você sentir que a sua mente, o inimigo está vencendo, você está entrando num show de horrores, faça a experiência. Pare de se maltratar e comece a rezar. Eu sou vitorioso pelo sangue de Jesus.
1: Eu sou vitorioso pelo sangue de Jesus.
0: Seja o que for, está angustiado, está com problema, eu sou vitorioso pelo sangue de Jesus.
1: Eu sou vitorioso pelo sangue de Jesus.
0: É, eu estou usando uma comparação, mas que é real. É, esse vaso quebrado, ele é colado, e não só colado, ele é restaurado e altamente protegido. Eu sou vitorioso pelo sangue de Jesus.
1: Eu sou vitorioso pelo sangue de Jesus.
0: Eu sou vitorioso pelo sangue de Jesus.
1: Eu sou vitorioso pelo sangue de Jesus.
0: Senhor, eu te entrego esse vazio, eu te entrego essa depressão. Senhor, eu te entrego essa falta de sentido de vida. Eu sou vitorioso pelo sangue de Jesus.
1: Eu sou vitorioso pelo sangue de Jesus.
0: Senhor, eu te entrego esse desânimo. Sim, Jesus, eu te entrego esses maus pensamentos. Tem uma pessoa que ela está na cama agora. E Jesus dizendo, levanta. Preste bem atenção. Padre, agora, por favor, senta. Você está deitada, senta. Padre, senta, confia. Jesus te levantando. É porque não é doença. Da física, doença da mente. Levanta. Obrigado, Senhor, que o Senhor toca nessa mente. Dá sentido de vida a essa pessoa que jogada estava na cama. É porque não é doença. Da física, doença da mente. Levanta. Obrigado, Senhor, que o Senhor toca nessa mente. Dá sentido de vida a essa pessoa.

0: tem uma pessoa que vai me ouvir isso gravado, tá? Que eu falei agora. E a mesma coisa, sai dessa cama, toma um banho e coragem. Você tem que enfrentar, vai para o trabalho. Você anda sendo muito humilhado no seu trabalho, você ficou desanimado, você falou, não vou trabalhar hoje. Pelo contrário, Deus vai te dar força, já está te dando força. Eu sou vitorioso pelo sangue de Jesus.
1: Eu sou vitorioso pelo sangue de Jesus.
0: Minha vontade é ficar mais, mas menos é mais. Obrigado, Senhor, pelo que o Senhor fez. Nós vamos direto para o intervalo, por causa do tempo, mas sinta a presença de Deus. É presença. Olha o calor que está envolvendo você agora, e não é sugestão, foi antes de falar. Perceba a presença de Deus.

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0: santificai, exorcizai essa água. Lembrando então, hoje nós temos, ó que lindo, vai ser a nossa Santa Missa, vai ser demais. E eu já vou celebrar o Sagrado Coração de Jesus, tá, Mário? Tá? Eu já posso, como é noite, já celebrar o Sagrado Coração de Jesus, vai preparado. E amanhã temos o programa ao vivo, só que lembra que na sexta-feira não tem 7 horas da manhã.
1: Sim, é depois do programa.
0: Só que eu vou fazer pela primeira vez no carro com o Chicão.
1: Opa!
0: Deve ser por volta meio-dia, tá? Quando acabar tudo. Tem um almoço dos aí, na hora do almoço eu vou embora, eu não fico, tá? Então na hora do almoço eu saio fora e aí eu vou fazer a oração e aí com o Chicão no carro. Então, vou fazer. O Chicão já reza comigo, já sabe, toda vez ensaia, a gente reza o São Miguel. Então a gente vai junto com o Chicão. Amanhã, como que eu vou saber? Ative o sininho, tá? Você que tem o YouTube, tem que ativar o sininho para saber o momento que eu vou estar ao vivo.
1: Ele te avisa.
0: Que Deus, tá? Amanhã eu falo também de novo. Deus abençoe. E eu sou vitorioso pelo sangue de Jesus.
2: Eu sou vitorioso pelo sangue de Jesus.
0: O que teve de restauração, nossa!
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1: A Rádio Cidade informa a hora certa.
2: 9:02.
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3: Olá, tudo bem? Eu sou Alexandre Ricarte e está começando mais uma edição do Alô Rural, sempre te atualizando do que está acontecendo no mundo do agro.
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3: O mercado brasileiro de grãos vive um momento de queda de braço entre compradores e vendedores. Do lado do consumo, as indústrias e compradores domésticos estão fora do mercado físico. Como eles têm estoques suficientes para o curto prazo, preferem esperar o avanço da colheita da safrinha para tentar negociar preços mais baixos. Essa calmaria no Brasil é reforçada pela Bolsa de Chicago, que enfrenta uma pressão de baixa devido ao clima muito favorável ao desenvolvimento das lavouras nos Estados Unidos. Por outro lado, os produtores brasileiros que não precisam de dinheiro imediato estão segurando a colheita. Eles evitam vender agora porque apostam que os preços vão subir lá na frente.
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3: A indústria brasileira de saúde animal fechou o ano de 2025 com um faturamento de 12,8 bilhões de reais, registrando um crescimento de 7,9% na comparação com o ano anterior. O avanço foi impulsionado pelo bom desempenho da pecuária nacional e pela busca dos produtores por tecnologias focadas no bem-estar animal, no aumento da eficiência e na prevenção de doenças. A criação de bovinos continuou sendo o motor do setor, engolindo quase metade de todo o faturamento da indústria de produtos veterinários. Esse resultado reforça o peso do rebanho brasileiro no mercado mundial e mostra que os pecuaristas estão investindo pesado em sanidade para manter a produtividade em alta e garantir a aceitação da carne brasileira nos exigentes mercados internacionais.
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3: A colheita de café começou a ganhar ritmo nas principais regiões produtoras do país neste início de junho, superando o ritmo lento registrado até a segunda quinzena de maio. De acordo com pesquisadores do CPEA, os trabalhos no campo vinham sendo prejudicados por chuvas frequentes e pela maturação irregular dos grãos. O cenário mudou com o retorno do tempo firme neste começo de mês, o que permitiu aos produtores acelerar as máquinas e o trabalho manual. Mesmo com a chegada de temperaturas mais baixas, as condições climáticas recentes jogaram a favor do cafeicultor, ajudando a uniformizar o amadurecimento dos frutos e melhorando o rendimento das operações nas lavouras. E é isso, chegamos ao final de mais uma edição do Alô Rural, sempre te atualizando de tudo o que está acontecendo no mundo do agro. Muito obrigado, até a próxima, tchau.
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4: Olá, ótimo dia para você. Na região sudeste, o dia hoje se comporta com grande instabilidade e risco de temporais. Em São Paulo, Rio de Janeiro e Minas Gerais, alerta para tempestades com raios, ventos e até eventual queda de granizo, principalmente nas regiões metropolitanas e interior. A chuva começa isolada pela manhã em São Paulo e ganha força no período da tarde, avançando para Minas Gerais e sul do Rio de Janeiro em forma de pancadas. As temperaturas se situam entre 13 e 27 graus em Rio de Janeiro, com umidade elevada favorecendo essas condições de tempo severo. Há risco de chuva forte acompanhada por rajadas de vento em boa parte do interior paulista, centro-sul e oeste mineiro.
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1: Olá, bom dia para você. 9:10, está começando mais um Bom Dia Cidade. E aí, tudo bem? Como é que você tá? Já acordou? Já levantou? Chuvinha fora lá fora, né? Chuvinha fria lá fora, aliás. Essa manhã gostosa, hoje é quinta-feira, dia 11 de junho de 2026. Eu sou Marçal Felicione. E aí, como é que você tá? Bom, tá começando mais um Bom Dia Cidade para toda a região, 89,5 para todo o sul de Minas. E para você que tá em Monsenhor Paulo, ouve pelo 87,9 nessa manhã gostosa de quinta-feira. Bom, tá começando mais um Bom Dia Cidade com muita música e informação. Daqui a pouco tem o horóscopo do dia. E é claro, eu te convido para ligar para cá, para mandar aquele bom dia para quem você quiser a partir de agora. 35-3264-3000 é o nosso telefone fixo e também o nosso zap zap que tá aqui bombando já. Pode pedir a sua aí, fica à vontade. Para começar muito bem, tem Milionário José Rico, Levando a Vida. 9:11 na cidade, aqui é você em primeiro lugar, um ótimo dia. Vem comigo, vem juntinho.

0: Muito bem, cidade, aqui é você em primeiro lugar, agora 9h17, bom dia, tá aí Luan Santana, cê topa? Teve também Milionário e José Rico com Levando a Vida. Legal demais, bom dia pra você que tá levantando agora. Olha só. Pra você que tá na cama deitado ainda, bom dia, hoje tá chovendo, né? Eita. Então vamos mandar mais alô aqui na cidade. Deixa eu mandar um alô pra Miriam, que tá curtindo a gente lá em Paraguaçu. Oi, Miriam, bom dia pra você, tudo de bom, tá? Alô também, Fernanda, tá curtindo a cidade lá em Monsenhor Paulo. Bom dia pra vocês aí. Deixa eu ver quem mais aqui. Bom dia, mande um alô aí pra nós. Neidimaro, David, Rafael, Giovana, aqui em Varginha. Opa, pra vocês aí, bom dia, viu? Abraço, tudo de bom aí na sua manhã. Manda pra mim o bairro de vocês aqui, pra eu mandar alô também. Deixa eu ver quem mais aqui. É o Jair lá de Carvalhópolis, tá curtindo a cidade também. Oi, Jair, bom dia. O Jair falou que tá na cama hoje ainda, né? Tá, hoje não vai trabalhar porque tá chovendo, não tem jeito. É, pediu pra curtir aqui Zezé de Camargo e Luciano, É o Amor. Tá mandando pros filhos aí, Rodrigo e Renata. É, pro pessoal de Carvalhópolis e todo mundo aqui da rádio. Obrigado pela participação aí, tá? Abração pra você, Jair, em Carvalhópolis, aqui no sul de Minas. Vamos ver quem mais aqui? Tem a Ana. A Ana tá curtindo a gente na cidade de Varginha também. Oi, Ana. Bom dia pra você. Lá no bairro Bom Pastor, tá com o radinho ligado todo dia na cidade. Que coisa boa. Então tá legal. Deixa eu ver quem tá aqui pra mandar bom dia pra gente. Alô, bom dia.
1: Bom dia, Marçal.
0: E aí?
1: Uma quinta-feira abençoada pra vocês aí.
0: Amém, pra você também.
1: Tem jeito de colocar Zezé de Camargo pra nós, irmão da Lua, fazer um valor?
0: Tem sim. Daqui a pouquinho eu tô mandando ela pra você, tá bom? Obrigado pela participação, Roberto. Abraço. Alô, Silvana, na cidade de Campanha. Já tá ligadinha com rádio também lá, né? Falou que ouve a cidade todo dia. Enfim, manda aqui. Pede, gosta de pedir música. Fica à vontade, tá bom? Alô, Érica, em Monsenhor Paulo, também tá com radinho ligado na cidade. E agora chegando, Zezé de Camargo e Luciano, É o Amor. 920, participa com a gente, manda aquele bom dia lá, tá? 35-3264-3000, tô te esperando.

0: Muito bem, Cidade 923, bom dia. E agora tem pra você previsão astral pra amanhã de hoje. Vamos lá, agora tem Áries.
1: Áries, de 21 de março a 20 de abril.
0: Oi, Áries, tudo bem? Um assunto ficou financeiro, aliás, um assunto financeiro relevante pedirá atitude, tá? Valerá rever um preço, renegociar uma dívida ou abrir mão do que já não compensava. O suporte da família chegará na hora certa e contribuirá com maior tranquilidade e segurança nas decisões. Palavras terão poder com bons argumentos e maturidade. Bom dia pra você, hein?
1: Touro, de 21 de abril a 20 de maio.
0: Oi, Touro, tudo bem? Hoje a vontade de agir estará forte. Será bom momento para tomar uma decisão corajosa. Assuma sua força e competência e vá à luta. Você contará com um grande poder de conquista nessa fase, com Marte em seu signo. Solte que já cumpriu o seu papel e uma conversa com alguém próximo trará boa dica para o próximo passo. Mudanças à vista, hein, Touro?
1: Gêmeos, de 21 de maio a 20 de junho.
0: Olá, Gêmeos! Uma oportunidade financeira poderá surgir magicamente e chegar em boa hora para você concretizar planos e alcançar suas metas. Evite misturar dinheiro com amizade hoje. Se for entrar no negócio em parceria, respeite o tempo de amadurecimento da ideia e também do formato, tá? Aposte em novos começos e se reinvente.
1: Câncer, de 21 de junho a 21 de julho.
0: Olá, Câncer, entre no novo grupo, inicie amizades e expanda sua rede. Carisma, brilhantismo e elegância marcarão sua presença nas reuniões e eventos profissionais. Talvez seja a hora de rever sua participação em uma equipe, avaliar uma divergência de método ou um recurso usado em conjunto. Escolha bem onde investir energia, melhore sua imagem profissional. Bom dia pra você, tá bom, Câncer?
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3: A Rádio Cidade informa a hora certa.
0: 9:25.
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1: Muito bem, agora 9h28 na cidade, suspeito é preso e mais de 400 pinos de cocaína são apreendidos após perseguição policial em Eloy Mendes. Pois é, a ação policial resultou na perseguição de motociclistas, apreensão e encaminhamento do caso para a delegacia de Varginha. Um homem de 34 anos foi preso suspeito de tráfico de drogas durante uma ação da Polícia Militar em Eloy Mendes, na segunda-feira, dia 8. Segundo a PM, os militares realizavam patrulhamento pela cidade quando avistaram duas motocicletas em atitudes suspeitas. Ainda conforme a polícia, ao perceberem a presença das equipes policiais, os ocupantes dos veículos fugiram, dando início a uma perseguição pelas ruas do município. E durante a fuga, os ocupantes de uma das motocicletas dispensaram uma sacola e, após recuperação do material, os policiais constataram que havia diversos pinos contendo cocaína. As diligências continuaram e levaram à localização de um dos suspeitos, apontando pela polícia como responsável pelo fornecimento dos entorpecentes. Além da droga, os militares apreenderam duas armas de fogo e uma motocicleta utilizada na ocorrência. Ao todo, foram apreendidos 413 pinos de cocaína, 4 pinos vazios e também o veículo. O suspeito recebeu atendimento médico de praxe e, em seguida, foi encaminhado à Delegacia de Polícia Civil de Varginha juntamente com os materiais apreendidos. Cidade, música e informação de qualidade para você, agora 9h30 e a gente continua.
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2: A Secretaria de Comunicação do Governo gastou 984,8 milhões de reais com propagandas na televisão desde o começo do terceiro mandato do presidente Luiz Inácio Lula da Silva. Os dados são do Sistema Oficial do Governo e levam em conta apenas os 7 grupos de TV que mais receberam verba para exibir essas campanhas. Os números de 2026 mostram apenas os gastos de janeiro e fevereiro, que são os meses mais recentes com dados disponíveis. A TV Globo ficou com um pouco mais da metade de todo o dinheiro espalhado entre esses 7 grupos de TV. O valor que a emissora recebeu é maior do que a soma do dinheiro entregue para SBT, Band, Rede TV, TV Cultura e TV Gazeta juntas durante esse período. A Record aparece em segundo lugar na lista, tendo recebido 228,9 milhões de reais, seguida pelo SBT, que ficou na terceira posição com 143,1 milhões de reais.
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0: Muito bem, Cidade 938, bom dia pra vocês. Zezé de Camargo, Irmão da Lua, Amigo das Estrelas. Antes teve também o Thiaguinho com Pensamentos Intrusivos e Zezé de Camargo também cantando É o Amor. E agora é hora de informação na cidade, vamos lá?
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0: Muito bem, agora 9h39 na cidade de Belo Horizonte, da Assembleia Legislativa de Minas. Vânia Grisolia com as notícias de hoje. Bom dia, Vânia.
2: Bom dia, cidade. Bom dia, Marçal Felicione. Vamos às informações. A proteção dos dados pessoais dos cidadãos pode ganhar novas garantias em Minas Gerais. O plenário da Assembleia aprovou em segundo turno o projeto que reforça a privacidade na coleta e no tratamento dessas informações. Os parlamentares também deram aval a propostas sobre esportes eletrônicos e inclusão de pessoas com síndrome de Tourette. Os textos seguem agora para a sanção do governador. E Flávio Júnior tem mais informações.
3: O projeto do deputado Charles Santos, do Republicanos, garante ao cidadão o direito de não fornecer dados pessoais na presença de terceiros durante atendimentos em estabelecimentos públicos e privados. A proposta também determina que o tratamento das informações siga os princípios da Lei Geral de Proteção de Dados, como finalidade, necessidade e transparência. O texto ainda busca evitar a exposição de dados na prestação de serviços e na entrega de produtos. Segundo o autor, a medida reforça a segurança e a privacidade dos cidadãos.
4: Na entrega de produtos e serviços, haja sigilo nos dados pessoais do consumidor. As empresas são obrigadas a resguardarem os dados pessoais, como nome, CPF, endereço. Hoje existem tecnologias para isso. De repente um QR Code, de repente um sistema de codificação.
3: Outra proposta aprovada em definitivo é a do deputado Coronel Henrique do PL, que estabelece diretrizes para a prática dos chamados esportes eletrônicos. O projeto prevê incentivo a valores como cidadania, ética e respeito às regras das competições, além de reconhecer os esportes eletrônicos como modalidade de rendimento no estado. Coronel Henrique destaca que o texto afasta a possibilidade de que jogos de azar sejam considerados eletrônicos.
5: É considerado esporte tudo aquilo que não envolva sorte. Então, retira qualquer possibilidade de jogos de azar ser considerado esporte. O esporte eletrônico é aquele que envolve estratégia, envolve habilidade cognitiva.
3: Também está pronto para virar lei o texto do deputado Sargento Rodrigues, do PL, que assegura às pessoas com síndrome de Tourette os direitos e benefícios garantidos às pessoas com deficiência pela legislação estadual. A síndrome de Tourette é um distúrbio neurológico caracterizado por movimentos e sons involuntários, conhecidos como tics. A medida busca ampliar o acesso desse público a políticas de inclusão e proteção social.
2: A cobertura completa da reunião e de todos os projetos aprovados pelo plenário estão disponíveis no portal almg.gov.br. Da Assembleia Legislativa no Estado de Minas Gerais, em Belo Horizonte, Vânia Grisolia.
0: Bom dia, Vânia. Obrigado pelas informações e ótimo dia para vocês aí.
2: Obrigada para todos aí e até a próxima oportunidade.
0: Tá ok. Informação.
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0: E vamos que vamos por aqui, liberando agora o horóscopo do dia, mais um bloco das previsões astrais para nossa manhã de hoje. Vamos lá? Então tá legal, atenção você que é do signo de Leão. Bom dia, leoninos.
6: Leão, de 22 de julho a 22 de agosto.
0: Muito bem, atenção leoninos, o dia cobrará uma decisão profissional importante. Avalie o que estará em jogo, tá? Valerá cuidar da reputação, cuidar dos detalhes de uma viagem, organizar a documentação e exercer a sua autoridade sem serenidade. Pois é, uma mudança repentina de ambiente trará novidades inspiradoras e aprendizados para hoje. Tá bom? Bom dia para você, Leão.
6: Virgem, de 23 de agosto a 22 22 de setembro.
0: Oi, Virgem, evento em outro lugar, viagem, curso ou assuntos jurídicos, pedirá decisão hoje. Valerá encarar uma questão adiada e se reposicionar. Soltar uma certeza antiga abrirá aí espaço para uma visão mais ampla do futuro. Uma conversa com um mentor ou pessoa de fora inspirará novos rumos. Bom dia para você, tá bom, Virgem?
6: Libra, de 23 de setembro a 22 de outubro.
0: Oi, Libra, e aí, tudo bem? Dinheiro compartilhado poderá entrar em foco hoje. Será um bom momento para avaliar investimentos e fazer as mudanças necessárias. O dia traz soluções estratégicas e mais autoconfiança para você, tá? Mesmo que precise contornar alguns obstáculos, seus projetos pessoais decolarão. Bom dia para você, Libra.
6: Escorpião, de 23 de outubro a 21 de novembro.
0: Olá, Escorpião, o amor receberá uma dose maior de romantismo e de confiança. Programas culturais a dois darão oportunidade de aprofundar o diálogo e expressar sentimentos com mais emoção. Visite uma exposição de arte, ouça boa música, curta pequenos prazeres gastronômicos e momentos deliciosos regados com muito carinho. Bom dia para você, Escorpião.
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6: A Rádio Cidade informa a hora certa.
8: 9h45.
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0: depois.
1: Oi, oi, oi, chegando pra fofocar pra você e atenção, meu povo, Amaury Júnior vai levar todo o seu glamour e aquele famoso flash para o povo americano. É, ele que está celebrando nada menos que 5 décadas de uma carreira brilhante na televisão, o apresentador anunciou sua contratação pela TV Connect USA, emissora totalmente voltada para a comunidade brasileira que vive nos Estados Unidos. Batizado provisoriamente de Amaury Júnior Connect, o programa inédito tem estreia prevista já para julho deste ano, em 2026. E a atração promete ser uma superprodução dividida entre o Brasil e os Estados Unidos, trazendo histórias de personagens marcantes da nossa comunidade em solo americano. Além, claro, daquelas viagens de dar inveja, coberturas de grandes eventos, muito lifestyle, bem do jeitinho que ele sabe fazer como ninguém. E a escolha dos Estados Unidos faz todo sentido. Além de ter sido palco de coberturas históricas do jornalista, ele mantém uma residência em Orlando, na Flórida, há quase 30 anos. Ou seja, intimidade com o lugar, ele tem de sobra.
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1: Opa, bom dia pra você, 9 horas 51 minutos, bom dia. E aí, tudo bem? Como é que você tá? Ótima manhã, viu? Vou mandar mais alô por aqui, deixa eu ver quem tá mandando alô pra gente. Olá, tudo bem por aí? Tudo jóia? Gostaria de pedir uma música, Minha Razão de Viver, do Araquito. E ofereço para todos os ouvintes, para você e para os meus filhos, Cíntia Reis e Eloy Mendes. Ótimo dia para você. Obrigado, Cíntia. Para você também, viu? Excelente aí, quinta-feira. Ah, tem mais também aqui, deixa eu ver. Bom dia, Marçal. É a Márcia do San Marino. Mande um alô para mim aí e para todos os ouvintes. E esse tempinho gostoso de chuva, hein? Bom demais, realmente. Obrigado pela participação, viu, Márcia? Excelente manhã para você também e o pessoal aí no San Marino, em Varginha. Bora de música, agora tem Araquito, Minha Razão de Viver. Vamos curtir essa música? É boa, hein? Vamos curtir então.

0: muito bem, Cidade 10 e 8, bom dia. Tá aí pra você, ó, a música do Bruno e Marrone. Por um minuto teve também A Gente Nem Ficou com Jorge Mateus e Eduardo Costa, Eu Aposto. Bom, e agora tem previsão astral pra gente terminar o bloco das previsões de hoje. Vamos lá, pra você que tá na antenada na cidade aí, quer esperar aí o seu, tá na hora, hein? Tá esperando, né?
1: Sagitário, de 22 de novembro a 21 de dezembro.
0: Bom dia, Sagitário. A saúde pedirá revisão de hábitos, atividade física regular e menos correria no trabalho e no apoio à família. Uma divisão melhor de tarefas aliviará o peso do dia a dia, tá? Marcar consulta adiada também entrará na lista de prioridades. Descubra prazer nas pequenas coisas. A rotina ficará mais gostosa com espaço para o autocuidado e também o bem-estar. Bom dia, Sagita.
1: Capricórnio, de 22 de dezembro a 20 de janeiro.
0: Olá, Capricórnio, momentos carinhosos com os filhos ou par darão intensidade ao dia, que também traz novidades no trabalho e oportunidade de mais tempo livre na agenda. Impulsione um projeto autoral, será um ótimo momento para aumentar a sua exposição, conquistar espaços e possíveis investidores. Bom dia, Capricórnio.
1: Aquário, de 21 de janeiro a 19 de fevereiro.
0: Olá, Aquário. Assuntos de família e da casa pedirão decisões hoje. Fortaleça as bases afetivas ou finalize uma transação imobiliária e cuide do seu patrimônio. Tensões no ambiente de trabalho serão pontuais e passageiras. Você saberá administrar com maestria. Encontrar a raiz do problema trará alívio e também ótimas soluções. Bom dia para você, Aquário.
1: Peixes, de 20 de fevereiro a 20 de março.
0: Olá, peixes, uma conversa rápida ou mensagem poderá causar preocupação e abalar também o humor, tá? Valerá encarar um assunto com irmão, vizinho, alguém próximo de frente e dizer o que precisa com clareza. Responder no impulso poderá complicar o que poderia ter solução simples. Aposte em um tom mais carinhoso, viu? Pois é, bom dia pra você, peixes. Daqui a pouquinho a gente tá de volta na cidade.

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1: A Rádio Cidade informa a hora certa.
2: 10 e 11.
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0: ganhou mais um capítulo. Atenção pra fofoca, hein? A nossa boiadeira Ana Castela resolveu se pronunciar e colocar um ponto final nas teorias da conspiração que os internautas criaram sobre a música É Que Eu Não Te Esqueci, lançada agora no finalzinho de maio. A polêmica começou logo nos primeiros segundos do vídeo, onde Ana aparece desligando o telefone dizendo: já virei a página, então fica bem que eu tô muito bem aqui, beijo, tchau. Bom, gente, foi o suficiente para a internet quebrar. O público associou a frase "fica bem", escrita pelo Vini Júnior na postagem, após o seu término bombástico com a Virgínia Fonseca. Mas em entrevista, a Ana negou tudo e explicou que o clipe foi produzido bem antes desse termo virar meme ou polêmica nas redes. Ela respondeu toda descontraída: ah, não, eu tinha gravado antes. A gente grava muito antes o clipe pra lançar, né? A gente grava e depois de um tempão eles editam. Até editar demora um monte. Ou seja, gente, foi pura coincidência do destino. Nada de indiretas por aqui, viu? Apenas mais um hit na conta da gata.
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2: Muito bem, de volta na cidade, bom dia!
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2: Legal, essa é a boa da hora na cidade, tem o som do Pet Shop Boys. Domino Dancing, vamos curtir essa? Então tá legal, agora é 10h16, hein? Ótimo dia pra você, abrindo mais uma hora na cidade com muita música boa pra você curtir.

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1: A Rádio Cidade informa a hora certa.
2: 10h23.
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7: Olá, olá. Boa quinta-feira para todo mundo que já tá aqui procurando uma dica de treino, de alimentação, de como poder treinar de forma mais eficaz. Então tá no canto certo, tá? Eu sou a Kelly Gomes e, como vocês devem saber, o inverno tá chegando e junto com ele aquela vontade de abandonar a academia e abusar dos pratos pesados. Não é não? Diz a verdade aí, hein? Mas atenção, tá? Porque o ganho de peso nos dias frios é uma mistura perigosa de biologia e sedentarismo. Trocar os exercícios por chocolate quente e cobertor é gostoso e é também o caminho mais rápido para a gordura abdominal, que isso a gente não quer. Então não cai nessa armadilha. Mantenha o foco na sua rotina de atividades físicas, mesmo com o termômetro baixo. Aquece o corpo no treino, acelera o metabolismo e vença a preguiça nos dias mais frios do ano. Sempre vale a pena. Boa quinta-feira para você e até amanhã.
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13: Os Correios começaram um grande trabalho de transporte para entregar 5.655 novos veículos do PAC Saúde para todos os estados do Brasil e para o Distrito Federal. O objetivo da ação é melhorar a estrutura do Sistema Único de Saúde, aumentando a capacidade de atendimento médico e de dentistas, além de facilitar o transporte de pacientes em cidades no campo e em regiões de difícil acesso. A nova frota tem ambulâncias, consultórios de dentista móveis, vans e micro-ônibus. A primeira parte das entregas começou na última semana de maio.
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1: A Rádio Cidade informa a hora certa.
2: 10h41.
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4: Dica de saúde.
5: Para prevenir a aterosclerose, evite levar uma vida sedentária e também fumar. Controle também a hipertensão, a obesidade, o diabetes e o estresse, fatores que contribuem para a obstrução das artérias.
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9: Muito bem, já de volta na cidade. Bom dia. Agora 10h46, hein? Vamos lá com mais participações. Agora eu vou atender aqui. Bom dia, Massal. Tudo bem? Mande um alô para nós aqui em Monsenhor Paulo. Aqui é a Lourdes, Vanessa e Diego. Rola aí pra gente. Manda o Gini Geno. Cavaco voou. Tá legal. Obrigado pela participação de vocês aí, tá bom? Abraço pra vocês aí em Monsenhor Paulo. Deixa eu ver quem tá aqui na linha. Alô, bom dia.
10: Bom dia, Marcelo. Um abençoado dia para todos os ouvintes da Rádio Cidade.
9: Obrigado pela participação, dona Marina. Excelente dia também, tá? Tem mais ouvinte na linha. Alô, bom dia.
11: Oi, Marçal. Bom dia, tudo bem?
9: Tudo jóia.
11: Bela Vista. Toca para mim, Roberto Carlos, seus cabelos brancos. Um bom dia, muito obrigado.
9: De nada. Ótimo dia para você também, Elizabeth. Obrigado pela sintonia aí, tá bom? Tem mais também aqui, deixa eu ver quem tá mandando alô na cidade. Alô, bom dia.
12: Ô, meu amigo Marçal, bom dia.
9: Bom dia.
12: Tá chovendo muito aí também.
9: Opa! Tá chovendo?
12: Ah, que previsão aqui, é chuva o dia inteiro. Aqui, e se mandar sua moda, uma música para mim aí?
9: É.
12: Raul Seja.
9: Ó.
12: Oh. Oferecer pra mim, né? Pra minha namorada, que ela não gosta de falar o nome dela, mas
9: não
12: é namorada.
9: Gosta.
12: E para você, tudo é de Eloy Mendes. Para você, amigão. Deus abençoe você.
9: Amém. Você
12: obrigado.
9: Também.
12: Até amanhã, se Deus quiser.
9: Opa, abração até amanhã então. Obrigado pela participação, nosso amigo Zezé, lá de Varginha, do Padre Vitor. Um alô pra ele e pra namorada dele, que não gosta que fala o nome dela, né? Então é secreto. Deixa eu ver o que mais aqui. Bom dia pra nossa amiga aí, Jane Siqueira, que tá na sintonia. Bom dia com esse friozinho e chuva. Pois é, Jane. Deu uma esfriada e choveu agora, hein? Bom dia pra você, viu? 10h48.

0: Muito bem, bom dia pra você, 10 horas 55 minutos e continua por aqui sua participação na cidade, hein? Que coisa boa! Manhã gostosa pra você de quinta-feira, vamos mandar mais alô? Bom dia, mande um alô pra nós aqui, ó, Neidmar, David, Rafael, Giovanni e Varginha. Então tá legal, abração pra vocês aí, viu? É, deixa eu ver quem mais aqui. Clarice tá mandando aqui um alô pra Helena e também pra Tatiane. Bom dia pra vocês também. Deixa eu ver quem tá mandando bom dia pra gente. Alô, bom dia. Alô, bom dia.
1: Marçal, bom dia.
0: Bom dia, Vera.
1: Tudo bem?
0: Tudo jóia?
1: Uma ótima quinta-feira pra você, viu, Marçal?
0: Muito obrigado pra você também.
1: Marçal.
0: Oi.
1: Mandamos pra mais do Duca e do Dalvan.
0: Certo.
1: Só mesmo. Pra mim curtir.
0: É.
1: E oferecer pra você, pra sua família.
0: Certo.
1: E pra todos os ouvintes que tá curtindo a Rádio Cidade.
0: Tá joia. Obrigado pela participação, viu, Vera?
1: Tchau, viu, Marçal? Com Deus.
0: Amém. Fica com Deus também. Tá, vou mandar pra você aqui então. Obrigado pela sua participação. Uma ótima manhã de quinta-feira aí, viu?

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1: A Rádio Cidade informa a hora certa.
2: 11 horas.
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4: Legal demais, em Cidade 1115. Obrigado pela companhia, eu tô de volta daqui a pouquinho, a partir da 1 da tarde, para você, com o nosso Pedíltoco. Tá bom, bom, moço? Valeu! Abraço!

0: 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A Rádio Cidade informa a hora certa.
1: 12:03. 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
2: Olá, ótimo dia para você. Na região sudeste, o dia hoje se comporta com grande instabilidade e risco de temporais. Em São Paulo, Rio de Janeiro e Minas Gerais, alerta para tempestades com raios, ventos e até eventual queda de granizo, principalmente nas regiões metropolitanas e interior. A chuva começa isolada pela manhã em São Paulo e ganha força no período da tarde, avançando para Minas Gerais e sul do Rio de Janeiro em forma de pancadas. As temperaturas se situam entre 13 e 27 graus em Rio de Janeiro, com umidade elevada favorecendo essas condições de tempo severo. Há risco de chuva forte acompanhada por rajadas de vento em boa parte do interior paulista, centro-sul e oeste mineiro.
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O palco do Primavera Sound, Barcelona, testemunhou um daqueles momentos que entram direto para a história da música. Olivia Rodrigo surpreendeu o público ao estrear sua nova canção, What's Wrong With Me, ao lado de Robert Smith, o lendário vocalista do The Cure. A parceria ainda era segredo, até então, assim como a presença da artista no festival. Para os fãs mais atentos, o dueto épico em Barcelona não foi o acaso. A ideia da colaboração pode ter começado a ser desenhada no ano passado, quando Robert participou do show de Olivia em Glastonbury. E já que estamos falando desses dois grandes cantores de épocas distintas,

Welcome, Boys Don't Cry, no Audiolog. 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O secretário municipal de cultura do Rio de Janeiro, Lucas Padilha, declarou o apoio público à ideia de levar o BTS a uma futura edição do projeto Todo Mundo no Rio, série de mega shows gratuitos realizados na praia de Copacabana. A iniciativa já teve edições confirmadas até 2028. O secretário também demonstrou confiança na viabilidade do plano. Estou animado, porque a gente tem perspectiva de fazer isso acontecer. Temos até 2028. E aí, você arrisca nesse super show na praia do Rio de Janeiro?

0: e BTS com Swim, encerrando este audiolog.
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1: A Rádio Cidade informa a hora certa.
2: Meio-dia e 21.
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12: A cesta com os produtos mais usados nas festas juninas ficou 4,62% mais barata nos últimos 12 meses, contados até maio de 2026. Os dados são de uma pesquisa da Fundação Instituto de Pesquisas Econômicas. O estudo acompanhou os preços de ingredientes essenciais para os doces e pratos da época, como leite condensado, bombom, goiabada, coco ralado, farinha de trigo, arroz, milho, maçã, abóbora, mandioca, cachaça e vinho. O arroz teve a maior queda de 15,58%, enquanto a abóbora foi o produto que mais subiu, com alta de 31,41%.
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1: A Rádio Cidade informa a hora certa.
2: 12:42.
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2: Oi, chegando com bizarrices, um ato de vandalismo inédito deixou uma pequena cidade inteira sem abastecimento de água. Um homem deu um tiro em uma torre de água que tinha a silhueta pintada do astro Johnny Cash. O disparo certeiro fez com que o desenho do cantor parecesse, vejam só, urinando ao vivo. O vazamento bizarro durou uma semana e prejudicou centenas de moradores da região natal do músico. O atirador acabou preso e agora a polícia procura pelo comparsa dessa grande presepada. Beijo pra você, tchau.
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2: A dica de hoje é a série Um Dia na Netflix.
3: Como você quer ser com 40 anos?
4: Tudo bem se eu disser rico. Mas e você?
3: Fazer alguma coisa que faça a diferença.
4: Quer mudar o mundo, é isso?
3: Talvez só o meu cantinho do mundo.
2: A trama acompanha as vidas de Emma e Dexter ao longo de duas décadas, revisitando a história do casal sempre no mesmo dia de cada ano. O que começa como uma conexão rápida na noite de formatura da faculdade se transforma em uma jornada profunda de amadurecimento, desencontros e paixão. Entre risadas, términos e conquistas, eles enfrentam as complexidades da vida adulta enquanto tentam entender o real significado de estarem juntos. Uma produção envolvente, emocionante e perfeita para maratonar agarradinho no Dia dos Namorados. Um Dia na Netflix.
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0: A Rádio Cidade informa a hora certa.
8: 1:07.
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11: Quinta-feira, 11 de junho, e eu chegando por aqui com uma edição bacana do Barba, Cabelo e Bigode pra você. Básico, mas com muita atitude. O combo camiseta, calça e tênis nunca falha. Escolha o corte ideal da sua calça, do tradicional ao slim fit. Valorize o seu porte. No jeans, vale do estilo clássico ao moderno Destroyed, para variar o visual. Quer dar um upgrade? Então aposte na calça de sarja e saia do comum. Estilo é conforto e o básico bem feito é o segredo do seu sucesso. Excelente quinta-feira para você, um grande abraço e, claro, até a próxima dica.
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2: O Instituto Butantan confirmou que vai continuar os testes da sua vacina contra a dengue em pessoas com 60 anos ou mais. A decisão de manter os testes acontece ao mesmo tempo em que o Ministério da Saúde suspendeu temporariamente o uso da vacina na última segunda-feira. Os testes para descobrir se a vacina é segura e funciona bem continuam em andamento em 4 centros de pesquisa no Rio Grande do Sul e um no Paraná. A pesquisa tem a participação de 997 voluntários, homens e mulheres, divididos em grupos para estudo.
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3: Opa, e aí, tudo bem? Tudo joinha? Como é que você tá? Agora 1h12 na cidade, tá começando mais uma edição do nosso Pediu Tocou. E hoje é quinta-feira, dia 11 de junho de 2026, hein? Eu sou Marçal Felicione, muito prazer. Vamos juntos por aqui até as 4 horas, te faço companhia e você também me faz companhia, tá bom? Tarde bem legal por aqui pra gente começar aqui. Tá friozinho hoje, né? Agora a chuva deu uma trégua aí, diminuiu bem, enfim. Vamos juntos? Então tá legal. Conto com a sua participação a partir de agora na cidade pelo 35-3264-3000. Participa com a gente, manda aquele alô para quem você quiser, tá bom? Fica aí, pede a sua música, enfim. E a nossa pergunta de hoje é a seguinte. Olha só, fofoca, você compartilha? Conta pra gente aí qual que é a sua opinião sobre isso, tá bom? Fofoca, você compartilha? Fofoca de todo jeito, tá? Fofoca legal, fofoca chata, fofoca horripilante, enfim, tá? Você compartilha? Conta aqui pra mim então. 1h13, pra começar, tem Sequência Feiticeira do Pedro Sampaio. Uma excelente tarde pra você, hein? Chega juntinho, essa é a cidade.

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2: Uma super quinta para todos e nós continuamos aqui no Patrulha do Consumidor com o nosso especial sobre o direito dos namorados consumidores. Se para presentear seu amor a escolha for por aparelhos eletroeletrônicos, solicite sempre que possível o teste no aparelho escolhido e a demonstração de funcionamento. Este teste é muito importante, pois se ao chegar em casa o aparelho não funcionar, o fornecedor terá 30 dias para reparar o produto e devolvê-lo ao consumidor. Algumas lojas fazem a troca nos primeiros dias da compra do produto que apresente vícios. Este procedimento é uma liberalidade da empresa. Portanto, deve-se exigir que esta oferta seja feita por escrito. Excelente quinta e até o nosso próximo Patrulha do Consumidor.
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0: A Rádio Cidade informa a hora certa.
3: 1:25.
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11: Oi, gente, e aí, tudo bem? Quinta-feira maravilhosa e especial pra você ligadinho com a gente. Você sabia que os homens jovens estão perdendo testosterona antes do tempo? Uma queda preocupante nos níveis de testosterona em homens com menos de 40 anos vem acendendo um sinal de alerta na medicina. Sintomas como cansaço constante, irritabilidade e falta de desejo sexual costumam ser jogados na conta do estresse, mas o verdadeiro culpado é o estilo de vida atual. Ao contrário do envelhecimento natural, essa queda em jovens é causada por hábitos ruins, obesidade, falta de exercícios, noites mal dormidas e alimentação cheia de ultraprocessados. O excesso de gordura no corpo, por exemplo, sabota o organismo e transforma a testosterona no hormônio predominante feminino. A conclusão é que o corpo dos jovens está reagindo ao cansaço da rotina moderna. Como o problema vem dos hábitos, a solução não exige remédios milagrosos, mas sim uma mudança real no dia a dia. Praticar exercícios, emagrecer e dormir bem são os passos definitivos para fazer o organismo voltar a produzir o hormônio no máximo. Cuide-se, hein? 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
1: Muito bem, muito bem. 1h29 na cidade. Boa tarde pra você. E aí, fofoca, você compartilha? Passa pra frente? Conta aqui pra gente, hein? É a nossa perguntinha de hoje. Agora eu vou atender aqui, ó. A Eliane, que tá participando comigo aqui do centro da cidade, falou que fofoca que ela compartilha dependendo. Se for uma fofoca que não causa constrangimento, sim. Então tá legal, obrigado pela participação, tá? A Helena também tá participando comigo aqui, ó. Tá mandando um alô pra todos os ouvintes. Pediu pra curtir aqui Mentiras da Paula Fernandes. E tá mandando pra todo mundo que tá ouvindo a rádio. Que coisa boa! Boa tarde pra vocês aí, viu?

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0: aí, Gustavo Lima, assunto que dói. E a gente continua. Vamos lá com mais uma participação na cidade. Boa tarde.
1: Oi, Marcelo. Boa tarde. Boa tarde. É a Márcia do San Marino, Varginha.
0: E aí, Márcia?
1: Aqui, a respeito da enquete. Se for uma amiga minha de verdade, que hoje conta nos dedos quantas amigas você tem, né?
0: Verdade.
1: Se for uma ou duas, você pode contar. Aí eu não vou deixar ela passar como boba, como um otário. Aí eu conto a fofoca pra ela.
0: Entendi.
1: Mas se for uma pessoa assim, né, colega ou qualquer outra coisa, se não for do meu interesse, eu deixo batido. Ou quem contou a fofoca, fico quietinha na minha e finge que eu nem escutei.
0: Entendi.
1: Entendeu? Manda uma música pra mim, eu só não sei quem é que canta. Que tudo vai ficar bem, tudo vai dar certo. É uma coisa assim.
0: Entendi.
1: Manda pra mim. Eu não lembro o nome do cantor. Manda essa música pra mim.
0: Ok, tá? Mando.
1: Eu falo assim da questão da fofoca, porque já fizeram isso comigo. Deixaram eu boiando. E descobri a fofoca, quebrei a cara, né? Então, se for uma pessoa que não é minha amiga mesmo, eu não conto, não. Agora, se for minha amiga de verdade mesmo, conto, não deixo. Não deixo ela passar por otário que nem eu passei, não.
0: Ah, sim, entendeu? Entendi.
1: É só assim. Não é que eu sou dedo duro, não.
0: É
1: porque a amizade é amizade. Agora, se for uma fofoca de uma pessoa assim que não é tão chegada a mim, deixa quieto.
0: Ah, sim.
1: Tá bom?
0: Tá joia.
1: Boa tarde pra você.
0: Pra você também.
1: Boa tarde pra todos os ouvintes.
0: Tá joia.
1: Então, Vila Emende, Varginha, do sul de Minas.
0: Tá
1: de
0: ok.
1: Todos que estão ouvindo a Rádio Cidade.
0: Obrigado, Márcia. Então, esse tipo de fofoca, igual a Márcia tá falando, né? Uma fofoca assim, quando envolve o nome de alguém, né? Que é muito amigo da gente. Realmente, eu também, a gente tem, assim, se for uma pessoa que realmente que mereça atenção, for amigo da gente, a gente conta, né? Mas aí é um caso muito específico, né, Márcia? É complicado mesmo. Mas eu te entendo. Bom, a Luísa tá participando com a gente lá de Varginha, do bairro Barcelona. Ela tá falando pra mim assim que depende do tipo de fofoca, que ela já compartilhou algumas e se deu muito mal, porque falaram que foi ela que falou a fofoca, entendeu? Que saiu dela a fofoca e não foi, ela apenas compartilhou. É que a pessoa compartilhou e falou que foi ela que tinha falado. Realmente aí, ó, Luísa, não é legal, hein? É complicado. 1h40, agora tem Marisa Monte.

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1: Agora, as rapidinhas do Hora Extra, com Zé Bonito.
2: Eu!
1: E Geraldão.
3: Eu também.
4: Quando alguém posta um textão, nem li e nem lerei.
2: Ô, Geraldão, tá tudo bem?
3: Ô, Zé Bonito, eu tô mais ou menos.
2: Ô, Geraldão, eu acho que tá com algum problema, você tem que tomar um remédio.
3: Não, Zé Bonito, remédio eu não gosto.
2: Mas por que, Geraldão?
3: Ô, Zezinho, remédio é só coisa química, meu negócio é só chazinho.
2: Pois é, Geraldão, mas o remédio melhorou a vida de um amigo meu.
3: Pois então, Zé Bonito, que doença que ele tinha?
2: Não, Geraldão, ele tinha uma farmácia.
5: Enquanto isso...
4: Eu tento não ter ranço de ninguém. Mas tem gente que parece que me desafia.
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1: 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Se queres, queres. Se não queres, diz.
8: Ah, mas é assim tanto, né? Forçasse.
0: A Rádio Cidade informa a hora certa.
9: 1h45.
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16: Olá, olá. Boa quinta-feira para todo mundo que já tá aqui procurando uma dica de treino, de alimentação, de como poder treinar de forma mais eficaz. Então tá no canto certo, tá? Eu sou a Kelly Gomes e, como vocês devem saber, o inverno tá chegando e, junto com ele, aquela vontade de abandonar a academia e abusar dos pratos pesados. Não é não? Diz a verdade aí, hein? Mas atenção, tá? Porque o ganho de peso nos dias frios é uma mistura perigosa de biologia e sedentarismo. Trocar os exercícios por chocolate quente e cobertor é gostoso e é também o caminho mais rápido para a gordura abdominal, que isso a gente não quer. Então não cai nessa armadilha. Mantenha o foco na sua rotina de atividades físicas, mesmo com o termômetro baixo. Aquece o corpo no treino, acelera o metabolismo e vença a preguiça nos dias mais frios do ano. Sempre vale a pena. Boa quinta-feira para você e até amanhã.
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0: fofoca. Chegou até você uma fofoca, tal. Você compartilha ela ou não? Conta aqui pra gente então, tá bom? 35-3264-3000 é o nosso telefone pra você participar e mandar o seu alô, tá bom? Chama lá no zap e também, claro, pede a sua música. Tá combinado? Deixa eu ver quem tá aqui. Alô, boa tarde.
1: Alô, Marçal.
0: Opa.
1: Boa tarde.
0: Boa tarde.
1: Deus abençoe a nossa tarde.
0: Amém.
1: Aqui quem fala é o Pantera.
0: E aí, Pantera?
1: Queria pedir uma música aí, Marçal. Pedir uma música na Rádio Cidade, a rádio que dá prêmio de verdade.
0: Eita, pode pedir.
1: Põe uma música da Cidade Negra pra mim.
0: É.
1: A Estrada.
0: A Estrada.
1: Ofereço pra minha esposa Lucília e pros meus filhos Alisson e Andressa.
0: Tá
1: joia.
0: Muito
1: obrigado, Marçal, e a todos que estiveram ouvindo.
0: Tá bom, obrigado pela participação, você, Pantera. Abraço!

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2: Uma excelente quinta, tá no ar o nosso Curiosidades de hoje. Imagine uma planta que chega a medir 60 metros de comprimento no fundo do mar. Essa é a alga marinha gigante, a verdadeira dona das florestas subaquáticas do Pacífico. Das costas da América do Sul até a Austrália, ela cresce em velocidade surpreendente. Um ecossistema vivo que sustenta os oceanos e impressiona pelo seu tamanho. Curiosidades do mundo marinho. A natureza não para de nos surpreender. E o Curiosidades de hoje fica por aqui. Mas não perca o próximo. Até mais!
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0: A Rádio Cidade informa a hora certa.
4: 2:03.
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12: A Polícia Rodoviária Federal e a ONG Childhood Brasil lançaram a 11ª edição do relatório do projeto Mapear, com dados dos anos 2025 e 2026. A pesquisa encontrou 13.758 locais perigosos para a exploração sexual de crianças e adolescentes na beira das estradas federais do país. Esse número é 22,2% menor do que o do relatório passado. A queda aconteceu porque a polícia melhorou a forma de fazer a contagem, passou a usar GPS de alta precisão nas fiscalizações e também porque parte desse crime mudou para a internet. Os lugares perigosos identificados incluem postos de gasolina, hotéis, motéis e comércios na beira da estrada.
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0: Legal, e a gente continua na cidade.
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0: E agora tem Simone Mendes cantando pra gente.

0: Legal, cidade 2h14, Eduardo Costa. Imagina eu.
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0: Muito bem, imagina eu. Teve também por aqui Simone Mendes, Direitos Iguais, e agora a gente continua mandando mais alô na cidade. Boa tarde, Marçal. Aqui é a Lourdes de Monsenhor Paulo. Rola pra mim a música do Gini Geno, O Cavaco Chorou Voou. Tá legal, a gente manda pra você aí, tá bom, Lourdes? Abraço pra você, todo o pessoal aí de Monsenhor Paulo. Tem mais aqui também a Isabel. Oi, Marçal, mande a música do Pixote. Um abraço, Isabel Scottini. Oi, Isabel, boa tarde pra você também, viu? Daqui a pouquinho eu tô mandando aqui o Pixote, então. Deixa eu ver o que mais aqui. A Daiane mandou pra mim. Oi, Marçal, boa tarde, tudo beleza? Tudo jóia? Ah, eu não compartilho fofoca, não gosto de fofoca. Quando vem me contar, eu faço de conta que nem tô escutando. Entra de um lado e sai do outro. Tá jóia? Obrigado pela participação, tá? Agora tem a nova da Ludmilla. Vamos curtir essa música que é muito fofa? Então vamos ouvir aqui, ó. Dopamina. 12h15 na cidade.

0: chegando nessa quinta-feira maravilhosa com mais uma edição do meu amigo Pet. E se você quer mimar o seu cachorro com petiscos naturais, anote aí três ótimas opções. A couve-flor traz cálcio e fósforo. O pepino é leve, rico em água e pouquíssimo calórico. E a mandioquinha é uma excelente fonte de energia com vitaminas do complexo B. Alimentos fáceis de encontrar que dão um show de nutrição no potinho do seu pet. Inove no cardápio com saúde e veja o seu melhor amigo lamber os beiços.
1: Esse foi o meu amigo Pet. 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
2: Olá, chegando com History Day, a cidade de Troia acabou destruída pelos gregos no dia 11 de junho de 1184 a.C. Nesse mesmo dia, no ano de 1865, é travada a Batalha Naval do Riachuelo, uma das mais importantes da Guerra do Paraguai. E em um dia como este, no ano de 2009, foi decretada a pandemia de gripe A pela Organização Mundial de Saúde, quando a doença atingiu o alerta de nível máximo. Beijo, tchau!
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5: Não é só a quantidade de açúcar que deve ser levada em conta na hora de combater as cáries. Qualidade também pesa. Alimentos grudentos pioram ainda mais a situação. As bolachas recheadas são 45% mais perigosas no sentido de provocar cáries que o consumo de açúcar puro.
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6: A Rádio Cidade informa a hora certa.
7: 2h23.
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11: Oi, oi, gente. Que bom ter você aqui. Cuidado com o erro invisível no banheiro, hein? Que espalha bactérias pela sua escova de dentes. Dar descarga com a tampa do vaso sanitário levantada parece algo bobo, mas transforma o seu banheiro em uma zona de contaminação. Cientistas alertam que a força da água cria um redemoinho e lança uma nuvem invisível de micropartículas no ar de até 1,5 metros de altura. Essas gotículas, cheias de germes, ficam flutuando por minutos e pousam em tudo o que estiver exposto. O grande perigo é que bactérias das fezes e vírus que causam diarreia vão parar direto na sua toalha de rosto, nas maçanetas e nas cerdas da sua escova de dentes. Fechar a tampa do vaso antes de apertar o botão é o jeito mais simples e eficaz de proteger a sua saúde. Criar esse hábito impede que as bactérias se espalhem pelo ambiente e garante que seus objetos de higiene pessoal continuem realmente limpos. Fica a dica pra você. A gente volta daqui a pouquinho.
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0: Muito bem, a gente continua 12h29 na cidade. Boa tarde pra você. Vamos lá com mais participações? Então vamos lá, né? Agora eu vou atender. A Miriam tá participando com a gente lá de Paraguaçu. Oi, Miriam. Boa tarde. A Edna tá aqui em Eloy Mendes curtindo a programação. E a nossa pergunta continua também. Fofoca, você compartilha? Vamos ver quem tá aqui. Alô, boa tarde.
1: Muito bem, é a Ingrid de Machado.
0: Oi, Ingrid.
1: Eu acho que fofoca... Depende, se for uma fofoca do bem, uma fofoca legal, assim, pra gente dar risada, que não atrapalhe ninguém, né, não envolva ninguém, assim, uma coisa séria, eu até compartilho pra pessoas mais próximas. Mas, assim, se for uma coisa muito grave, que o pessoal tá comentando, não compartilho. Né? Porque hoje esses grupos de WhatsApp tem muita coisa, muita fofoca, muita fake news, né? E o povo vai só passando essas coisas, então eu não compartilho. Não. Prefiro contar pessoalmente, mas compartilhar não.
0: Tá joia.
1: Tá bom?
0: Tá bom.
1: E eu gostaria de ouvir a música Como Eu Amei, da Ivete Sangalo. E tô mandando para todos os ouvintes da Rádio Cidade.
0: Tá joia.
1: Muito obrigado.
0: Por nada, eu que agradeço. Uma excelente tarde pra você, viu, Ingrid? Abraço pra você e pessoal aí em Machado. Agora 2h31. Ah, como eu amei!

0: saia daí. Tem muito mais música no seu rádio daqui a pouquinho.
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2: Oi, gente, tudo bem com vocês? Uma boa quinta-feira. Hoje, dia 11 de junho, véspera do Dia dos Namorados. E a gente tá chegando por aqui com um especial Dia dos Namorados Sustentável. Com dicas para você curtir essa data com o seu par e também cuidar do meio ambiente. Vamos à dica de hoje. Para tornar o Dia dos Namorados ainda mais romântico, deixe o carro em casa. Faça passeios ao ar livre, em parques e praças na sua cidade. Visite e apoie instituições de preservação ambiental. E não se esqueça de sempre levar o seu lixo com você em trilhas e praias. Nada mais romântico do que ser sustentável e cuidar do planeta em que vivemos.
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3: A Rádio Cidade informa a hora certa.
4: 2:44.
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11: Muito bem, estamos de volta na cidade. E aí, beleza? Bora, 2h49. 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
11: Legal, esse é o nosso Pediu Tocou, que vai dando continuidade nessa tarde gostosa. Pois é, hoje é quinta-feira, né? Semana passou, ó, rapidão, né? Então vamos que vamos. E você? Você compartilha fofoca? Você gosta de contar o que tá acontecendo? Você passa pra frente aquela fofoca? Enfim, conta pra gente aqui, tá bom? 35-3264-3000. Vamos ver quem tá mandando aqui, alô? Então vamos lá, agora sim, tem gente na linha. Alô, boa tarde.
14: Marçal, boa tarde.
11: Boa tarde, Vera.
14: Eu não compartilho um negócio de fofoca, não, Marçal. É.
11: Não compartilha.
14: Eu sou assim, ó. Eu nem entro e nem saio. Ah. Negócio de fofoca.
11: Entendi.
14: Eu não gosto, meu esposo não gostava de fofoca.
11: Tá joia. Obrigado pela sua participação, Vera. Abraço pra vocês aí, tá? Tem mais participações aqui. Fala, Marçal, meu amigo. Bom demais? Bom demais. Sobre a pergunta de hoje, eu aprendi uma coisa. Fofoca já é feio pra mulher. Imagina pra homem. Quando começa a contar fofoca, eu já saio vazado, porque depois o nome da gente que tá no meio da fofoca. É verdade, viu? Mande uma música do Victor e Léo pra nós aí. Fotos. Beleza, vou mandar pra você aqui. Abraço aí, Vitor. Tá bom? Vitor tá curtindo a gente lá em Contagem. Bora de música na cidade? Agora tem o Geninho e Mariana Fagundes. Peão tatuado.
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2: Ninguém é feliz o tempo todo. E está tudo bem não estar bem em alguns dias. Às vezes chove forte aqui dentro e o sol parece demorar a aparecer novamente. Entenda que essas variações climáticas da alma são o que fazem a vida acontecer. Aceite suas sombras e celebre os dias de brilho intenso com a mesma verdade. Respeite o seu tempo e compreenda que cada estação interna tem o seu valor.

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1: A Rádio Cidade informa a hora certa.
2: 3:02.
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2: O total de famílias brasileiras com dívidas chegou a 81,6% em maio de 2026, segundo a pesquisa de endividamento e inadimplência do consumidor PEIC, divulgada pela Confederação Nacional do Comércio. O resultado preocupa a economia, pois esse é o maior número já registrado desde que a pesquisa começou a ser feita. Os dados mostram que o endividamento da população está crescendo mais rápido. Na comparação com maio de 2025, quando o número era de 78,2%, houve um aumento importante em um ano. Essa subida também foi percebida de um mês para o outro, com um crescimento em relação a abril, quando o total de famílias endividadas era de 80,9%.
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1: Muito bem, Cidade Ferrugem arrependidaço. E continua a sua participação aqui na cidade. Deixa eu ver quem tá aqui. Alô, boa tarde.
2: Oi, Marçal.
1: Oi, boa tarde.
2: Boa tarde. É, Marçal,
1: é.
2: Sobre essa enquete, eu não compartilho não, porque
1: não.
2: Eu não gosto de fofoca não, Marçal.
1: A joia.
2: Manda uma música pra mim com a Anne.
1: Manda.
2: Queria ouvir uma música do Raça Negra, Marçal.
1: Tá joia,
2: então,
1: manda
2: tá,
1: sim.
2: Então tá, Marçal, tchau, com Deus.
1: Fica com Deus também, obrigado pela sua participação, tá bom, Márcia? Legal, vamos liberar pra ela aqui então, Raça Negra. Então vamos, né? Telefone continua liberado na cidade. Participa com a gente e responde pra mim, tá? Você compartilha fofoca? Então vamos lá, agora tem Raça Negra, Estou Mal.

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2: Oi, chegando com bizarrices. Um ato de vandalismo inédito deixou uma pequena cidade inteira sem abastecimento de água. Um homem deu um tiro em uma torre de água que tinha a silhueta pintada do astro Johnny Cash. O disparo certeiro fez com que o desenho do cantor parecesse, vejam só, urinando ao vivo. O vazamento bizarro durou uma semana e prejudicou centenas de moradores da região natal do músico. O atirador acabou preso e agora a polícia procura pelo comparsa dessa grande presepada. Beijo pra você, tchau.
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3: A Rádio Cidade informa a hora certa.
4: 3:26.
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0: Olá, olá, boa quinta-feira para todo mundo que já está aqui procurando uma dica de treino, de alimentação, de como poder treinar de forma mais eficaz. Então tá no canto certo, tá? Eu sou a Kelly Gomes e, como vocês devem saber, o inverno tá chegando e junto com ele aquela vontade de abandonar a academia e abusar dos pratos pesados. Não é não? Diz a verdade aí, hein? Mas atenção, tá? Porque o ganho de peso nos dias frios é uma mistura perigosa de biologia e sedentarismo. Trocar os exercícios por chocolate quente e cobertor é gostoso e é também o caminho mais rápido para gordura abdominal. E isso a gente não quer. Então não cai nessa armadilha. Mantenha o foco na sua rotina de atividades físicas, mesmo com o termômetro baixo. Aquece o corpo no treino, acelera o metabolismo e vença a preguiça nos dias mais frios do ano. Sempre vale a pena. Boa quinta-feira para você e até amanhã.
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2: Oi, gente. De volta na sua quinta-feira. Você está sempre com frio? A ciência explica porque você vive congelando. Se você precisa de casaco enquanto todo mundo ao redor está confortável de camiseta, saiba que isso não é frescura. Sentir mais frio que os outros tem uma explicação direta no seu metabolismo, que é o processo onde as células queimam calorias para gerar calor. Uma das grandes causas dessa diferença é a quantidade de músculos no corpo. O tecido muscular funciona como uma fornalha natural, produzindo calor até quando estamos parados. Além disso, quando estamos cansados ou estressados, o corpo desvia o sangue quente dos pés e das mãos para proteger os órgãos vitais, congelando as extremidades. A sensibilidade ao frio mostra como seu corpo está gerando e distribuindo energia. Para desligar esse estado de congelamento constante, a melhor saída é focar em uma boa alimentação e ganhar massa muscular com exercícios, ajudando a acelerar o metabolismo e aquecer o corpo de dentro para fora. Aqui você fica sabendo. Daqui a pouco a gente volta. Fica aí.
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1: Legal, e a gente continua. Agora tem João Bosco e Vinícius.

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1: Olá, meus queridos, tudo bem? Uma excelente quinta-feira para vocês. Que dia maravilhoso, né? Véspera de Dia dos Namorados. E o Mexer o Doce tá no ar com uma receita maravilhosa de creme de damasco. Vamos lá! Você vai precisar de uma xícara de chá de damasco seco, uma xícara de chá de água, um leite condensado, uma colher de sopa de manteiga, uma caixinha de creme de leite e 5 damascos picados para decorar. Modo de preparo. Em uma panela, ferva os damascos com água por cerca de 5 minutos. Escorra a água e bata no liquidificador ou no processador de alimentos para triturar e reserve. Em uma panela, coloque o leite condensado com a manteiga e leve ao fogo baixo por cerca de 8 minutos. Desligue o fogo. Junte o damasco reservado e o creme de leite. Misture bem e espere esfriar.
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2: A Rádio Cidade informa a hora certa.
3: 3h42.
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Muito bem, Cidade 3h47 agora. Tá aí Carol Biagin e também o Léo Foguete, O Que Sobrou do Amor. E a gente continua com as melhores por aqui. A sua tarde continua. O seu pediu tocou. A nossa pergunta de hoje é a seguinte: fofoca você compartilha? Pois é, a gente quer saber, tá? Tô mandando aqui um alô pra Johanna, pra Thaísa, a Fernanda e também pra Cristiane, o pessoal que tá curtindo a gente lá na cidade de Cordislândia. Alô, meu amigo Jair também tá grudadinho com o rádio lá na cidade de Carvalhópolis, curtindo a gente. A Renata também tá aqui em Eloy, tá mandando um abraço pra todos os ouvintes. Falou que não compartilha fofoca. Então tá bom, agora tem Jorge Matheus e Matheus e Cauã, Gaivota.

0: Muito bem, cidade 3h54. Tá aí o som do Enjoying the Silence. Teve também, ó, Jorge Matheus e Matheus e Cauã com Gaivota. E Carol Biazin com Léo Foguete, O Que Sobrou do Amor. Bom, o Pediu Tocou tá de volta amanhã a partir da 1, tá combinado? Amanhã, sexta-feira, a gente tá aqui desde manhãzinha, tá? A partir das 9 da manhã pra comandar mais uma festa no seu rádio aí, a partir das 9, se Deus quiser. Tá bom? Obrigado pra você que esteve comigo até agora, um beijo no coração, fica com Deus, obrigado pela sintonia. Pra você que ligou, participou, teve com o rádio coladinho aí, nosso muito obrigado. Daqui a pouquinho tem o Play Sertanejo e às 18 horas tem pra você aí a Voz da Padroeira, tá bom? Obrigado mais uma vez pela audiência. Até amanhã. Tchau. E a gente fecha com a nova do Israel e Rodolfo. 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
2: Oi, oi, oi, chegando pra fofocar pra você e atenção, meu povo, Amaury Júnior vai levar todo o seu glamour e aquele famoso flash para o povo americano. É, ele que está celebrando nada menos que 5 décadas de uma carreira brilhante na televisão, o apresentador anunciou sua contratação pela TV Connect USA, emissora totalmente voltada para a comunidade brasileira que vive nos Estados Unidos. Batizado provisoriamente de Amaury Júnior Connect, o programa inédito tem estreia prevista já para julho deste ano, em 2026. E a atração promete ser uma superprodução dividida entre o Brasil e os Estados Unidos, trazendo histórias de personagens marcantes da nossa comunidade em solo americano. Além, claro, daquelas viagens de dar inveja, coberturas de grandes eventos, muito lifestyle, bem do jeitinho que ele sabe fazer como ninguém. E a escolha dos Estados Unidos faz todo sentido. Além de ter sido palco de coberturas históricas do jornalista, ele mantém uma residência em Orlando, na Flórida, há quase 30 anos. Ou seja, intimidade com o lugar, ele tem de sobra.
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3: A Rádio Cidade informa a hora certa.
4: 3:59.
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2: O STF retomou o julgamento dos recursos que discutem as novas regras de responsabilidade para as redes sociais no Brasil. O relator ministro Dias Toffoli sugeriu alguns ajustes no texto para deixar claro que a culpa das plataformas não é automática, mas elas devem agir rápido após receberem denúncias. Pela proposta, as redes sociais passam a responder na justiça junto com os golpistas ou autores de conteúdos ilegais, caso fiquem parados após serem notificadas. As empresas de tecnologia pedem esclarecimentos sobre a decisão e tentam conseguir um prazo de transição para se adaptarem às exigências.
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1: Quinta-feira chegou e chegou também o seu Play Sertanejo. Hoje é 11 de junho. Um abraço especial pra você, você e você também que tá ligado com a gente aqui nessa rádio maravilhosa e vai ficar junto com a gente nas próximas duas horas pra curtir a nossa boa música sertaneja, hein? Que bom, que alegria, que honra encontrar vocês aqui. E a gente começa com a Simone Mendes e a famosa Saudade Proibida. Saudade doída, hein?
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0: Gente, malabarismo aqui no Play Sertanejo, a maior audiência sertaneja em todo o nosso Brasil. Também teve Lauana Prado, o Ed Brito e Samuel com Romance Rosa. Olha, gente, essa dupla é uma das minhas preferidas, hein? Essa moda é ajeitada, é bruta, hein? Bruta demais! Ed Brito e Samuel. E a gente abriu a edição desta quinta, hoje, 11 de junho, com a Simone Mendes e a Saudade Proibida. Quero mandar um abraço especial para você que todos os dias sintoniza aqui o Play Sertanejo, viu? Meu muito, muito obrigado realmente pela sua amizade, pelo carinho da sua amizade, o carinho da sua audiência, esteja onde você estiver.
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1: A Rádio Cidade informa a hora certa.
2: 4:22.
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bola balançar a rede na sua TV é uma das maiores frustrações do futebol atual. Esse atraso acontece por causa da latência, que é o tempo gasto para a imagem sair do estádio, ser processada e chegar até a sua casa. O que pouca gente sabe é que a demora não depende da marca da sua televisão, mas sim do sinal que você usa. A TV digital aberta, com antena, é a mais rápida de todas, com apenas 3 segundos de atraso. O verdadeiro problema está no streaming e na internet, onde o sinal precisa ser fatiado em pedaços e enviado por servidores, criando um atraso que passa fácil dos 30 segundos. A tecnologia mais moderna nem sempre é a melhor para assistir a esportes ao vivo. Se você quer acabar com os spoilers e gritar gol junto com a torcida, o caminho mais seguro é deixar os aplicativos de internet de lado nos dias de jogos decisivos e sintonizar na boa e velha TV digital aberta. Fica a dica pra você. Aqui você fica sabendo. 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
1: E volta, minha gente, sempre com alegria e sempre com o que é de melhor da música sertaneja. Quinta-feira, hein? Bora pra cima. Bora de Danilo e Davi.
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4: Ei, boa noite. Antes de te bloquear, eu só vim te dizer que a partir de hoje pode tocar o terror, fazer o que quiser fazer. A boca é sua, curte sua farra. 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
2: Não, apaga.

0: Danilo e Davi aqui no Play. Gente, a dupla Zé Henrique e Gabriel, eles lançaram em junho do ano passado a moda Lá Vem Saudade. Essa música, ela faz parte do DVD da Play na Playlist. Essa sofrência, ela fala de alguém que está sofrendo pra esquecer o ex-amor. 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
1: Essa aqui, ó.

0: Os goianos, os irmãos João Neto e Federico, Por Causa de Você. Essa é um clássico da música sertaneja, hein? Essa nova roupagem bem legal, né? Também a dupla Matheus e Cauã, Admita, com a Laona Prado. Você curtiu também o clássico da música sertaneja? Esses meninos são experientes, hein? Voltaram a cantar recentemente juntos, o Zé Henrique e Gabriel. E a gente abriu a sequência com Danilo e Davi. Essa dupla aí que é apadrinhada pela dupla Marcos e Belucci. Aqui no Play, você confere só o melhor da música sertaneja. Uma boa quinta pra você.
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2: Eu!
1: E Geraldão.
3: Eu também.
2: Ô, Geraldão, conta a piada pra nós hoje.
3: Ô, Zé Bonito, mas quem é bom de contar a piada aqui é você, só.
2: Ah, Geraldão, não vem não. Outro dia nós tava lá na cancha do Zé da Bete e você contou a piada lá, todo mundo deu risada.
3: Ô, Zé Bonito, eu não lembro mais qual foi.
2: Ah, foi aquela que o amigo da loura morreu.
3: Ah, sim, lembrei. Então tá. O amigo da loura, gente, morreu e ela foi lá no... naquele lugar lá onde fica os corpos lá pra reconhecer, né? Chegou lá, o funcionário perguntou pra ela assim: a senhora conhece alguma característica marcante do seu amigo que possa ajudar a senhora a identificar ele? A loura olhou pra cara do rapaz e falou assim: sim, ele era gago. O que foi, Zé Bonito? Não vai rir, não?
2: Ah, Geraldão, eu ri tudo que tinha que rir aquele dia na cancha. O Zé da Dete te deu até uma cachaça, lembra?
3: Que foi, senhor?
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5: É verdade.
1: Com Zé Bonito e Geraldão. Se queres, queres. Se não queres, diz.
6: Ah, mas não é assim tanto, né? Forçasse.
7: A Rádio Cidade informa a hora certa.
8: 4h43.
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1: Salve, salve, simpatia, gratidão pela amizade, pela companhia, esteja onde você estiver, trabalhando, em casa, no carro. Enfim, gente, obrigado pela audiência, viu? A gente segue com as gêmeas Maiara e Maraíza.
2: Existe uma teoria que se chama 90-10, onde uma pessoa tem 90% daquilo que você procura em alguém. Só que você foca naqueles 10% que falta. Aí você sai pra rua, se aventura, e realmente você encontra aqueles 10%, mas não se deu conta que perdeu os 90%.

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2: Thales Lessa com a participação especial da dupla Diego e Vitor Hugo aqui no Play. Também teve a dupla Humberto e Ronaldo, Escravos da Vaidade. Essa música foi lançada nesse ano, hein? Essa moda é ajeitada, os experientes Humberto e Ronaldo. Também o Showman, ele Luan Santana com seu abalo emocional. Abrimos a sequência com as gêmeas Maiara e Maraíza aqui no Play Sertanejo. Essa audiência, gente, maciça, viu? Quero mandar um forte abraço pra você que ligou o rádio agora. Obrigado, viu? Obrigado pela sua audiência, obrigado pela amizade. Esteja onde você estiver, ligadinho junto com a gente na maior audiência sertaneja do Brasil.
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0: Gente, e a novela mexicana do Mundo dos Famosos ganhou mais um capítulo. Atenção pra fofoca, hein? A nossa boiadeira Ana Castela resolveu se pronunciar e colocar um ponto final nas teorias da conspiração que os internautas criaram sobre a música É Que Eu Não Te Esqueci, lançada agora no finalzinho de maio. A polêmica começou logo nos primeiros segundos do vídeo, onde Ana aparece desligando o telefone dizendo: já virei a página. Então fica bem que eu tô muito bem aqui, beijo, tchau. Bom, gente, foi o suficiente para a internet quebrar. O público associou a frase "fica bem", escrita pelo Vini Júnior na postagem, após o seu término bombástico com a Virgínia Fonseca. Mas em entrevista, a Ana negou tudo e explicou que o clipe foi produzido bem antes desse termo virar meme ou polêmica nas redes. Ela respondeu toda descontraída: ah, não, eu tinha gravado antes. A gente grava muito antes o clipe pra lançar, né? A gente grava e depois de um tempão eles editam. Até editar demora um monte. Ou seja, gente, foi pura coincidência do destino. Nada de indiretas por aqui, viu? Apenas mais um hit na conta da gata.
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2: A Rádio Cidade informa a hora certa.
3: 5:02.
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2: O Conselhão, Conselho de Desenvolvimento do Governo Federal, entregou ao presidente Lula uma proposta para acabar com os subsídios aos combustíveis fósseis no Brasil. O relatório aponta que esses benefícios criam dependência fiscal, distorcem preços e atrasam a redução das emissões de carbono. Só em 2024, o Brasil destinou 47 bilhões de reais em benefícios fiscais ao setor, segundo o Instituto IESC. A proposta prevê um cronograma gradual para eliminar esses incentivos, com os recursos sendo redirecionados para energias limpas e políticas sociais. O próprio documento reconhece que a mudança enfrenta resistência de grupos econômicos e políticos ligados ao setor fóssil.
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Maurício Solimões, Estrada de Chão, dupla boa demais, hein? Atravessando gerações. Eu, particularmente, sou fã demais desses meninos, não, né? Dos experientes. É, meninos também, né? Rio Negro e Solimões. Ainda os irmãos Guilherme Santiago com os irmãos Zezé de Camargo e Luciano, que encontram, hein? Essa música foi gravada no DVD que comemora nada mais, nada menos que 30 anos de carreira da dupla Guilherme Santiago. Você curtiu também Bruno Marrone, Isso Você Não Conta, e também a dupla Marcos e Belucci. Essa sequência foi recheada com os experientes da música sertaneja, hein? Top, né, gente? É o Play Sertanejo, que tá junto com você nesta quinta-feira e volta já já pra segunda hora.

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1: A Rádio Cidade informa a hora certa.
2: 5:20.
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5: Oi, oi, gente. De volta na sua programação com Fique Sabendo. E tem muita gente com medo do fantasma da IA. Será que o algoritmo vai mesmo roubar o seu emprego? A inteligência artificial deixou de ser coisa de filme e virou a maior preocupação do mundo dos negócios. Sistemas que criam contratos, programam códigos, montam estratégias de marketing e gerenciam a logística com uma velocidade absurda espalham o medo de demissão em massa. Profissionais de tecnologia, finanças, criação e atendimento ao cliente vivem hoje com aquela ansiedade constante diante do risco real de ver a sua função ser substituída por um sistema automatizado que custa muito menos para as empresas. A inteligência artificial veio mesmo para mudar a forma como a gente trabalha. Só que isso não significa o fim das funções humanas. No mercado de hoje, o perigo de verdade não é ser trocado por um robô, é ser superado por outro profissional que aprendeu a usar a IA como aliada para produzir mais e melhor. Aqui você fica sabendo. Ótima quinta para você. A gente volta amanhã na sua sexta, combinado? Até lá!
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E a gente começa bem demais a segunda hora aqui do Play Sertanejo nesta quinta-feira com eles, pelo amor de Deus, Jorge e Matheus.

0: Ele é o famoso, famosíssimo presidente do cabaré, Leonardo. Amanhã, nessa nova roupagem dessa música dos anos 2000, ele recentemente regravou, né? Ela faz parte do projeto que comemora os 40 anos do cantor Leonardo. Ainda teve Enzo Rabelo com o Bruno, da dupla Bruno e Marrone. É, e o Bruno é o pai do Enzo, viu? Ainda teve Ana Castela e a gente abriu a segunda hora de hoje com a dupla Jorge e Matheus, Sol nos Olhos. É a quinta-feira mais sertaneja, a quintaneja do seu rádio, aqui na sua rádio favorita. Meus amigos do agro, a galera do chapéu, aquele abraço pra vocês aí, viu? Obrigado, hein? Obrigado pela audiência. Esteja onde você estiver. Eu te espero, já já, com mais músicas na quinta-feira mais sertaneja do seu rádio.
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1: A Rádio Cidade informa a hora certa.
0: 5:41.
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15: De volta para a última sequência de hoje. E a gente começa com Felipe Rodrigo, Dois Gumes.
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0: Esse casal que o Brasil ama, hein? Gustavo Mioto e Ana Castela, hein? Essa união da música sertaneja que realmente é demais. É a Princesa, essa música gravada lá em 2015, hein? Você curtiu também Diego e Vitor Hugo, teve ainda a Alana Macedo e também o Felipe Rodrigo. E assim a gente põe ponto final em mais uma edição aqui do Play Sertanejo nesta quinta. Um abraço especial para você que esteve com a gente. Gratidão pela amizade, pela companhia, pela audiência. Para você que passou essas duas horas juntinho da gente. Um abraço muito especial em cada um de vocês. Amanhã a gente volta a se falar. E amanhã já é sexta, hein? Amanhã é sextou aqui no Play. Um abraço e até lá.
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2: A Rádio Cidade informa a hora certa.
3: 5:58.
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convosco. Bendita sois vós entre as mulheres, e bendito é o fruto do vosso ventre, Jesus. Santa Maria, Mãe de Deus, rogai por nós, pecadores, agora e na hora de nossa morte. Amém. Eis aqui a serva do Senhor, faça-se em mim segundo a vossa palavra. Ave Maria, cheia de graça, o Senhor é convosco. Bendita sois vós entre as mulheres, e bendito é o fruto do vosso ventre, Jesus. Santa Maria, Mãe de Deus, rogai por nós, pecadores, agora e na hora de nossa morte. Amém. E o Verbo divino se fez carne e habitou entre nós. Ave Maria, cheia de graça, o Senhor é convosco. Bendita sois vós entre as mulheres e bendito é o fruto do vosso ventre, Jesus. Santa Maria, Mãe de Deus, rogai por nós, pecadores, agora e na hora de nossa morte. Amém. Rogai por nós, Santa Mãe de Deus, para que sejamos dignos das promessas de Cristo. Oremos. Infundi no nosso espírito a vossa graça, ó Pai, vós que na anunciação do anjo nos revelastes a encarnação do vosso Filho, pela sua paixão e cruz, conduzi-nos à glória da ressurreição. Por Cristo nosso Senhor. Amém.

Em nome do Pai, e do Filho, e do Espírito Santo. Amém. O anjo do Senhor anunciou a Maria, e ela concebeu pelo Espírito Santo. Ave Maria, cheia de graça, o Senhor é

Queridos irmãos e queridas irmãs, neste momento eu vou abençoar a água, que você possa pegar aí o seu copo de água, a sua garrafinha, para que você possa beber esta água, também usá-la aí na sua casa, aspergir os quartos e também no seu carro, na sua casa, sendo sempre esse instrumento de salvação.

Irmãos e irmãs em Cristo, invoquemos o Senhor nosso Deus, para que se digne abençoar esta água, que vai ser usada por todos nós, recordando sempre o nosso batismo, que Ele se digne ajudar-nos a permanecermos fiéis ao Espírito que recebemos. Oremos. Senhor Deus Todo-Poderoso, fonte e origem de toda a vida, abençoai esta água que vamos usar, confiantes para implorar o perdão dos nossos pecados e alcançar a proteção da vossa graça contra toda doença e cilada do inimigo. Concedei, ó Deus, que por vossa misericórdia jorrem sempre para nós as águas da salvação, para que possamos nos aproximar de vós com o coração puro e evitar todo o perigo do corpo e da alma. Por Cristo nosso Senhor. Amém. Que esta água relembre o nosso batismo e o Cristo que nos salvou. Amém.

consagração a Nossa Senhora da Conceição Aparecida. Ó Maria Santíssima, pelos méritos de Nosso Senhor Jesus Cristo, em vossa querida imagem de Aparecida, espalhais inúmeros benefícios sobre todo o Brasil. Eu, embora indigno de pertencer ao número de vossos filhos e filhas, mas cheio de desejo de participar dos benefícios de vossa misericórdia, prostrado a vossos pés, consagro-vos o meu entendimento, para que sempre pense no amor que mereceis. Consagro-vos a minha língua, para que sempre vos louve e propague a vossa devoção. Consagro-vos o meu coração, para que depois de Deus, vos ame sobre todas as coisas. Recebei-me, ó Rainha incomparável, vós que o Cristo crucificado deu-nos por mãe, no ditoso número de vossos filhos e filhas. Acolhei-me debaixo de vossa proteção, socorrei-me em todas as minhas necessidades, espirituais e temporais, sobretudo na hora de minha morte. Abençoai-me, ó celestial cooperadora, e com vossa poderosa intercessão, fortalecei-me em minha fraqueza, a fim de que, servindo-vos fielmente nesta vida, possa louvar-vos, amar-vos, dar-vos graças no céu e por toda a eternidade. Assim seja. Amém. Nossa Senhora da Conceição Aparecida, rogai por nós.

Senhor esteja convosco, Ele está no meio de nós. Que Deus os abençoe e vos guarde. Amém. Que Ele vos ilumine com a luz da sua face e vos seja favorável. Amém. Que Ele vos mostre o seu rosto e vos traga a paz. Pela intercessão da nossa padroeira, a Senhora Aparecida, abençoe-vos Deus Todo-Poderoso, Pai e Filho e Espírito Santo. Amém. Fiquemos na paz, que o Senhor sempre nos acompanhe. Amém.

ó mestre, fazei-me um instrumento de vossa paz. Onde houver ódio, que eu leve o amor. Onde houver ofensa,

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1: A Rádio Cidade informa a hora certa.
2: 6:21.
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1: A Rádio Cidade informa a hora certa.
2: 6:55.
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o grande homem. Mantém seu modo de pensar independentemente da opinião pública. É tranquilo, calmo, paciente, não grita nem se desespera. Pensa com clareza, fala com inteligência, vive com simplicidade. É do futuro e não do passado. Sempre tem tempo. Não despreza nenhum ser humano. Causa a impressão dos vastos silêncios da natureza. O céu, o oceano, o deserto. Não é vaidoso. Como não anda à cata de aplausos, jamais se ofende. Possui sempre mais do que julga merecer. Está sempre disposto a aprender, mesmo com as crianças. Trabalha pelo prazer do trabalho em si, não pela recompensa material. Vive dentro do seu próprio isolamento espiritual, onde não chegam nem o louvor, nem a censura. Não obstante, seu isolamento não é frio. Ama, sofre, pensa, compreende. O que você possui, dinheiro ou posição social, nada significa para ele. Só lhe importa o que você é. Despreza a opinião própria, tão depressa verifica o seu erro. Não respeita usos estabelecidos e venerados por espíritos tacanhos. Respeita somente a verdade. Tem mente de homem e coração de menino. Conhece a si mesmo, tal qual é. E conhece a Deus.

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0: 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As notícias do governo federal que movimentaram o país no dia de hoje.
2: Olá, boa noite.
3: Boa noite para você que nos acompanha em todo o país.
2: Quinta-feira, 11 de junho de 2026.
3: Vamos ao destaque do dia, habitação.
2: Mais de 100 mil famílias terão posse de imóveis em periferias de 31 cidades.
3: Novo PAC vai investir 138 milhões de reais para que as prefeituras transfiram a titularidade dos imóveis.
2: Presidente Lula destaca que imóveis públicos ociosos também serão destinados a moradias e outras políticas.
4: A minha ideia era fazer uma prateleira de terra disponível para que a gente não precisasse ter invasão.
3: E ainda, queda no desmatamento.
2: Na Amazônia, a redução foi de 61% em maio desse ano, comparado a maio do ano passado.
3: E no Cerrado, a queda foi de 12%. O presidente disse que apresentará os dados aos Estados Unidos para reverter tarifas contra o Brasil.
2: E nós vamos falar também do Exame Nacional do Ensino Médio.
3: Inscrições terminam amanhã e o presidente do INEP, Manuel Palácios, conversa conosco sobre o que você precisa fazer para não perder a chance de fazer a prova.
2: Na apresentação da Voz do Brasil, Mariana Jungmann e Luciano Seixas.
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2: Mais de 100 mil famílias de 31 municípios serão beneficiadas por contratos de regularização fundiária.
3: Os documentos foram assinados hoje em cerimônia no Palácio do Planalto com a presença do presidente Lula.
2: Uma parceria com o programa Imóvel da Gente, que destina imóveis sem uso ou ociosos para atender necessidades da população, como saúde, educação e moradia.
5: Com a assinatura dos novos contratos nesta quinta-feira, mais de 100 mil famílias em 31 municípios serão beneficiadas com a posse definitiva do imóvel onde vivem. A iniciativa faz parte do programa Periferia Viva e prevê investimentos de 138 milhões de reais do novo PAC para que as prefeituras transfiram as titularidades dos imóveis. De acordo com o ministro das Cidades, Vladimir Lima, é o primeiro passo para dar dignidade a esses brasileiros.
6: Além da gente levar a regularização fundiária, a gente leva a urbanização de assentamentos precários, a gente leva água, drenagem, esgoto, melhoria habitacional, de forma a impactar positivamente vidas.
5: Os novos contratos somam-se a outros 14 em execução. O programa Periferia Viva é uma das ferramentas de democratização e destinação social do patrimônio da União e funciona em parceria com o programa Imóvel da Gente. A ideia é direcionar imóveis sem uso ou ociosos para políticas públicas, como afirmou o presidente Lula.
4: Não é preciso a gente ficar esperando que o movimento ocupe uma terra para a gente distribuir essa terra. A minha ideia era fazer uma prateleira de terras disponíveis, de terras ociosas, para que a gente não precisasse ter invasão, que a gente invadisse o movimento e entregasse para eles.
5: Desde 2023, o Imóvel da Gente destinou mais de 1.900 áreas e imóveis federais para atender necessidades da população, superando em quase 20% a meta estabelecida até o fim de 2026. A estimativa, segundo a ministra Esther Dueck, da Gestão e da Inovação em Serviços Públicos, é que as ações de moradia, titulação fundiária e instalação de equipamentos públicos beneficiem cerca de 400 mil famílias.
7: O patrimônio da União deixou de ser um conjunto de imóveis para se tornar mais uma vez um instrumento de justiça social, de desenvolvimento territorial e de fortalecimento de políticas públicas. A gente já está chegando hoje, com as entregas de hoje, a quase 1.900 imóveis, com a possibilidade de beneficiar 400 mil famílias.
5: Ao todo, as áreas destinadas

0: somam mais de 18.500 quilômetros quadrados, cerca de 3 vezes o tamanho do Distrito Federal. Reportagem Gabriela Noronha.
1: O desmatamento na Amazônia legal teve redução de 61,4% em maio deste ano em relação ao mesmo mês de 2025.
2: É a maior queda percentual já registrada na região.
1: O mês também registrou queda de 12% no desmatamento no Cerrado.
2: Durante a apresentação dos dados hoje, o presidente Lula destacou que eles serão usados para reverter as sobretaxas impostas pelos Estados Unidos ao Brasil.
3: Os dados são do Sistema de Detecção de Desmatamentos em Tempo Real, DETER, feito pelo Instituto Nacional de Pesquisas Espaciais, o INPE, e mostram que foi registrada uma queda expressiva no desmatamento na Amazônia e no Cerrado brasileiro. Na Amazônia, em maio deste ano, a redução foi de 61% na comparação com o mesmo mês do ano passado. Em relação a maio de 2024, a queda foi de 26%. O ministro do Meio Ambiente, João Paulo Capobianco, destacou essa redução significativa.
4: Monitoramos isso dia a dia, o IBAMA indo a campo, fazendo os embargos remotos, o ICMBio indo a campo, impedindo o desmatamento em unidades de conservação federais e também agindo em terras indígenas e assentamentos, conseguimos esse feito fundamental.
3: Também foi registrada queda dos números de desmatamento no Cerrado em maio. A redução foi de 12% em relação ao mesmo mês do ano passado. Já na comparação com 2024, a queda foi de 25%. A ministra da Ciência, Tecnologia e Inovação, Luciana Santos, apontou que os dados são históricos e demonstram um compromisso do país com a ciência.
5: Essa divulgação dos dados é importante, unidade de pesquisa do nosso ministério, que é o Instituto Nacional de Pesquisas Espaciais. É reconhecida internacionalmente, faz valer aqui a sua diretriz, que é exatamente colocar a ciência a serviço dos grandes desafios nacionais, como o combate ao desmatamento e a proteção dos nossos biomas.
3: O presidente Lula, que acompanhou a divulgação dos dados, voltou a afirmar que o combate ao desmatamento é uma prioridade do governo brasileiro e que os avanços precisam ser reconhecidos pelos Estados Unidos, que alegam questões ambientais entre as justificativas para impor maiores tarifas comerciais.
6: Isso é importante porque nós vamos ter que pegar esses dados, mandar para o cidadão do comércio dos Estados Unidos, que coloca a questão do desmatamento como justificativa para punir o Brasil com uma taxação maior, e vamos comparar o que acontece no Brasil com o que acontece nos Estados Unidos. Eles não sabem o trabalho que nós fazemos para fazer com que o desmatamento chegue a desmatamento zero até 2030.
3: Para o Ministério do Meio Ambiente e Mudança do Clima, a queda no desmatamento é resultado de um trabalho amplo que passa pela intensificação de ações de fiscalização, aumento de investimentos no setor ambiental e pelo trabalho do governo federal na fiscalização das normas de acesso ao crédito rural. Reportagem Márcia Fernandes.
1: O Enem, Exame Nacional do Ensino Médio, é a última etapa do ensino básico no Brasil.
2: É ele que abre a porta de entrada para o ensino superior e seleciona os estudantes para as vagas nas universidades públicas e privadas e nos institutos federais.
1: No caso dos estudantes do Pé de Meia, a participação no Enem garante também uma bolsa adicional de R$200.
2: As inscrições acabam amanhã e hoje nós conversamos com Manuel Palacios, presidente do INEP, o instituto responsável pela execução do exame. Boa noite, presidente, bem-vindo.
7: Boa noite. É um prazer estar aqui com vocês. Boa noite para todos que nos acompanham.
2: Presidente, as inscrições foram prorrogadas até amanhã. Até que horas os estudantes podem fazer a inscrição? E há previsão de nova prorrogação no prazo?
7: Não, essa já foi a prorrogação possível. Às 23 horas e 59 minutos, ou seja, até a meia-noite de amanhã, todos podem fazer as suas inscrições na plataforma do INEP, enem.inep.gov.br/participante.
1: Agora, esse ano a gente teve a inscrição pré-preenchida para os estudantes de escolas públicas, né, presidente? E eu tenho aqui uma pergunta da Raquel Santos, de Alagoas. Ela tem uma dúvida exatamente sobre isso. Vamos ouvir.
8: Meu nome é Raquel Ueta dos Santos, sou aluna da Escola Pública Maria Elias de Albuquerque Tavares, na cidade de Junqueiro, no estado de Alagoas. E minha inscrição para o Enem já está pré-preenchida. Mesmo assim, eu devo fazer a inscrição? E como eu faço isso?
7: Olha, esse ano nós tivemos a inscrição automática de todos aqueles que estão concluindo o terceiro ano do ensino médio na rede pública em todos os estados brasileiros. Essa inscrição automática, ela significa que estão todos devidamente registrados para fazer o Enem lá em novembro. Mas é preciso entrar na plataforma do INEP, entrar na página do participante para, primeiro, dizer qual é a língua estrangeira que vai fazer prova no final do ano, escolher entre inglês e espanhol. Também dizer se tem necessidade de algum tipo de atendimento especializado. É também na página do participante, na hora do preenchimento dos formulários, que essa solicitação é feita. E há um questionário do candidato, do participante, que deve ser respondido. Nos casos daqueles estudantes que querem fazer prova em outro município que não aquele em que estudam, também podem solicitar nesse momento a sua transferência para um outro município. Enfim, mesmo já inscrito automaticamente, é fundamental entrar na página do participante para realizar essas ações. Escolher a língua, dizer se precisa de algum atendimento especializado, em especial. Isso é para todo mundo, e responder o questionário do estudante.
1: Sem isso, não está inscrito, né?
7: Sem isso, a inscrição fica ainda pendente de seleção da língua e não estará concluída, efetivamente não estará concluída.
2: O mesmo vale para os estudantes do pé de meia, né? Eles precisam concluir a inscrição, né?
7: O pé de meia está na mesma situação. Eles estão todos inscritos automaticamente, mas precisam entrar na plataforma para realizar essas ações.
1: Agora, presidente, e o pagamento da inscrição para esses estudantes de escolas públicas, do pé de meia, principalmente, eles ficam automaticamente isentos? Não, né? O prazo para pedir isenção de pagamento já foi concluído, também foi prorrogado. Como é que fica nesses casos?
7: Todos os concluintes de rede pública estão isentos. E como a inscrição foi feita automaticamente, eles não vão precisar pagar a taxa, mesmo que não tenham pedido a isenção no tempo certo. A decisão de fazer a inscrição automaticamente isentou os concluintes. Os estados brasileiros informam quais são os estudantes que estão concluindo o ensino médio, e com base nesses dados nós fizemos a inscrição automática e isentamos a todos eles. Especialmente os que estão inscritos no pé de meia também estão isentos.
2: E aí o pagamento para quem precisa fazer vai até que dia?
7: Até dia 17 de junho, aqueles que precisam pagar, ou porque não foram isentos, ou porque não estão previstos mesmo nas categorias de isenção, eles precisam até dia 17 pagar o boleto. O sistema emite o boleto, vai no banco e paga a taxa de inscrição de R$ 85,00.
1: Bom, então vamos lá. Precisa, mesmo quem já está com inscrição pré-preenchida, precisa entrar na página do participante, concluir a sua inscrição, fazer essas seleções que o senhor mencionou. Essas pessoas que são de escolas públicas e pé de meia estão isentas. E quem não está isento precisa pagar a taxa de inscrição até a semana que vem.
7: Perfeitamente, é exatamente isso que precisa fazer para assegurar sua participação no Enem dia 8 e dia 15 de novembro, como está previsto.
1: Então, antes de concluir, presidente, a gente tem também uma pergunta, mas agora não é temática inscrição, já é temática prova. Vamos ouvir.
9: Olá, meu nome é Manu Azevedo, tenho 17 anos e eu estudo em escola pública, mais precisamente no Instituto Federal Goiano, Campus Cristalino, em Cristalina, Goiás. E minha dúvida é sobre a redação do Enem. Quais são os erros mais comuns que fazem os estudantes perderem pontos e o que podemos fazer para evitá-los durante a prova?
7: Olha, eu recomendo muito que você entre lá no site do INEP, na página do participante, para consultar o manual da redação. Todo ano, o INEP publica um manual com orientações para aquele que vai participar do exame, para justamente informar como é que é avaliada a redação, para que tenha uma noção clara do que é esperado. Mas eu posso dizer para você que uma das principais preocupações que tem crescido nos últimos tempos é a de que a redação não seja feita com base em argumentos pré-elaborados que servem para qualquer situação, porque eles acabam fazendo com que o argumento desenvolvido pelo estudante, pelo participante no Enem, fique frágil, fique sem relação com o tema proposto. Então, aquelas frases feitas, aquilo que muitas vezes o estudante mais desavisado prepara para colocar na prova, não funciona. Então, pense no tema e escreva de forma bem vinculada ao assunto que está sendo solicitado na prova.
2: Muito bem, nós conversamos com Manuel Palacios, presidente do INEP, o Instituto Nacional de Estudos e Pesquisas Educacionais, Anísio Teixeira. Muito obrigado por sua entrevista à Voz do Brasil.
7: Eu que agradeço, estou sempre à disposição.
1: Todos os anos, mais de 80 mil pessoas desaparecem no Brasil e 40% delas não retornam para casa.
2: Por isso, o governo do Brasil está fortalecendo a Política Nacional de Busca de Pessoas Desaparecidas.
1: Três novas ações foram elaboradas para aumentar a resposta aos casos de desaparecimentos.
10: Num piscar de olhos, em qualquer lugar, alguém simplesmente pode desaparecer, deixando para trás um grande vazio. O país registrou 84.760 casos de desaparecimento de pessoas em 2025, um aumento de 4% em relação a 2024. Ivanise Esperidião perdeu a filha aos 13 anos e há 3 décadas a dor ainda persiste.
11: São 30 anos de busca por respostas, de busca por melhorias no sistema de identificação e localização de pessoas desaparecidas.
10: E o que antes era uma jornada solitária, ganhou força com a Política Nacional de Busca de Pessoas Desaparecidas. O governo federal, sociedade civil e organismos internacionais discutem a melhoria da integração, da atuação em rede, de cooperação entre as instituições para busca dos desaparecidos. 3 publicações vão contribuir para o fortalecimento de ações conjuntas entre as instituições. Os materiais são para orientar, capacitar e servir de referência para a localização de pessoas desaparecidas em todo o país, como explica o diretor do Sistema Único de Segurança Pública, João Nogueira Júnior.
12: A cartilha, atuação da Polícia Militar e Guarda Municipal da busca de pessoas desaparecidas, o guia de orientações às autoridades centrais e estaduais e o diagnóstico da gestão de pessoas falecidas com identidade desconhecida. Nosso objetivo é fortalecer a capacidade institucional dos entes federativos e estimular a atuação articulada entre todos os atores envolvidos.
10: Dados da Secretaria Nacional de Segurança Pública apontam que no Brasil, 60% dos desaparecidos são encontrados. Reportagem Cleide Lopes.
2: A violência contra a mulher pode se esconder atrás de uma tela de computador ou celular.
1: Ofensas virtuais, ataques de ódio, perseguição e exposição da nudez são casos vividos por muitas mulheres no ambiente digital.
2: O governo federal editou medidas voltadas às plataformas para que elas tenham mais agilidade e rigidez nesses casos.
13: Uma em cada 10 brasileiras com 16 anos ou mais sofreu violência digital no último ano, segundo dados levantados pelo Data Senado, Instituto de Pesquisa do Senado Federal. São quase 9 milhões de vítimas de crimes como perseguição, o chamado stalking, ataques de ódio online e exposição não consentida de imagens íntimas. Em muitos casos, o agressor é parceiro, ex-parceiro ou alguém do convívio da vítima. Rose Leonel faz parte dessas estatísticas. Ela teve fotos íntimas divulgadas na internet, sofreu linchamento moral e chegou a perder o emprego. Hoje é uma ativista.
14: Eu falei, assim que eu puder, que sair a condenação do meu ex, eu vou criar uma ONG para ajudar essas mulheres. E foi o que eu fiz. Nós criamos a ONG Marias da Internet e de lá para cá nós temos trabalhado atendendo vítimas em todo o Brasil e fora do Brasil também.
13: No mês passado, foi assinado um decreto com normas para as plataformas digitais. Segundo o texto, as empresas devem atuar rapidamente nesses casos, principalmente de exposição não consentida de imagens íntimas, com prazo de até 2 horas para a retirada do material. E também terão que reforçar o combate aos ataques de ódio. Outra mudança é que as plataformas precisam ter um canal específico e de fácil acesso para denúncias e informar os usuários sobre o Ligue 180, Central de Atendimento à Mulher. Janara Kalini, chefe da Assessoria Especial de Comunicação do Ministério das Mulheres, fala sobre a importância de atuar junto às plataformas.
15: Fazer com que as plataformas sejam mais rápidas e proativas em retirar esse conteúdo, em banir perfis ofensivos, isso é muito mais eficiente para manter um ambiente de paz para as mulheres.
13: No caso das plataformas que vendem anúncios na internet, elas terão que guardar informações sobre quem pagou por aquela publicidade. O objetivo é identificar os responsáveis caso aquele conteúdo cause prejuízos ou seja usado para cometer crimes. A fiscalização das plataformas digitais vai ficar a cargo da Agência Nacional de Proteção de Dados. Reportagem Luciana Colares de Holanda.
1: Amanhã, os cidadãos de Belém, no Pará, terão uma ótima oportunidade de renegociar dívidas pelo programa Desenrola.
2: É que a cidade vai receber o Governo do Brasil na Rua, iniciativa que leva serviços do governo federal para as capitais, em parceria com o governo do estado e prefeitura.
1: Com isso, quem quiser vai poder ter ajuda para fazer a renegociação pelo Desenrola.
16: O Governo do Brasil na Rua chega ao Parque da Cidade em Belém, no Pará, nesta sexta-feira, 12 de junho. A capital é a 22ª cidade do país a receber o programa do Governo Federal, com o apoio do Governo do Estado e da Prefeitura Municipal. O projeto aproxima serviços públicos essenciais da população. Entre os mais procurados está o novo Desenrola Brasil, para renegociação de dívidas. A coordenadora de Participação Social e Diversidade do Ministério da Fazenda, Ana Sobral, explica que a medida é importante, principalmente para ajudar as famílias que precisam de orientação para acessar o programa.
17: Muitas pessoas ainda têm dúvidas sobre como acessar o programa, verificar as condições de renegociação ou entender quanto realmente podem pagar para quitar suas dívidas. Nós orientamos sobre como acessar o Desenrola pelos aplicativos dos bancos, fazemos simulação utilizando a calculadora do programa e ajudamos as pessoas a compreenderem melhor as opções disponíveis para a negociação.
16: Estandes da Caixa Econômica Federal e do Banco do Brasil estarão no local para auxiliar a população na adesão ao programa. Segundo Ana Sobral, isso é importante para que as pessoas tomem conhecimento do valor da dívida e consigam as melhores condições possíveis.
17: E quando a dívida é com o Banco do Brasil ou com a Caixa, nós fazemos um encaminhamento para os estandes desses bancos, onde a negociação pode ser realizada na hora. Uma dúvida muito comum é quando a pessoa não sabe exatamente o valor atualizado da dívida. Nesses casos, nós utilizamos a calculadora do Desenrola para fazer uma estimativa do valor que poderá ser pago após a negociação.
16: A programação será no portão 9 do Parque da Cidade, das 9 horas da manhã às 5 horas da tarde desta sexta-feira. O acesso é pela Avenida Senador Lemos. Além do Desenrola Brasil, outros serviços serão ofertados, como perícias do INSS sem agendamento prévio, pé de meia e reforma Casa Brasil. Reportagem Joxan Natividade.
2: Mais 300 pessoas aprovadas no último Concurso Público Nacional Unificado, CPNU2, foram nomeadas.
1: A portaria do Ministério da Gestão e da Inovação em Serviços Públicos prevê a nomeação dos analistas técnicos executivos e a formação de cadastro de reserva do Ministério.
18: Foi autorizada a nomeação de 300 aprovados na segunda edição do Concurso Público Nacional Unificado, o CPNU2, e também a formação de cadastro de reserva do quadro de pessoal do Ministério da Gestão e da Inovação. As 300 vagas, todas de nível superior, são para o cargo de analista técnico executivo, que permite a atuação dos servidores em diferentes áreas e órgãos da administração pública federal. As nomeações individuais e os procedimentos relativos à posse serão publicados posteriormente pelos canais oficiais do Ministério da Gestão e da Inovação em Serviços Públicos. Informações sobre documentação, prazos e entrada em exercício podem ser acessadas no portal do servidor e na página oficial do Concurso Público Nacional Unificado, que é gov.br/gestão/concurso-nacional. Daniele Popov para a Voz do Brasil.
2: A agricultura brasileira deve registrar mais uma safra recorde.
19: A Companhia Nacional de Abastecimento prevê que serão colhidas 358 milhões e 600 mil toneladas de grãos, aumento de 1,8% em relação ao ciclo anterior.
2: O levantamento indica crescimento nas culturas de soja, milho e café na safra 2025-2026.
19: Já o Instituto Brasileiro de Geografia e Estatística trabalha com uma estimativa de 358 milhões e 400 mil toneladas, em crescimento de 1,2%.
2: O IBGE mede a safra de janeiro a dezembro e a Conab adota ano safra, que geralmente vai de setembro de um ano a agosto do ano seguinte.
19: E essas foram as notícias do Governo do Brasil.
2: Uma realização da Secretaria de Comunicação Social da Presidência da República.
19: Com produção da Empresa Brasil de Comunicação.
2: Fique agora com as notícias do Poder Judiciário e do Congresso Nacional. Boa noite.
19: Boa noite para você e até amanhã.
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22: STF julga recursos sobre responsabilidade de redes sociais.
23: STJ mantém indenização à família que pagou por tratamento após descumprimento de ordem judicial pelo Estado.
22: Senado Federal inspeciona códigos-fonte dos sistemas eleitorais.
23: Boa noite, eu sou Marcela Luiza.
22: E eu sou Walter Lima.
23: O plenário do Supremo Tribunal Federal votou na sessão plenária desta quinta-feira pelo aprimoramento da decisão que definiu parâmetros para a responsabilização das plataformas digitais por conteúdos publicados por terceiros.
22: Os ministros analisaram recursos contra a decisão que alterou a aplicação do artigo 19 do Marco Civil da Internet. A questão envolve a tese fixada pelo STF, que alterou o regime de responsabilização das empresas provedoras de aplicações de internet.
23: Pela regra anterior, as plataformas só respondiam civilmente por danos gerados por terceiros se descumprissem em ordem judicial específica de retirada. Pelos novos critérios, as plataformas podem ser responsabilizadas se não atuarem imediatamente para retirar publicações que envolvam crimes graves, como terrorismo, racismo, homofobia, tentativa de golpe de Estado, instigação ao suicídio ou mutilação, além de crimes contra mulheres e crianças.
22: Na sessão de hoje, o relator de parte dos recursos apresentados ao Supremo Ministro Dias Toffoli, propôs que esse entendimento tenha efeitos apenas para o futuro, a partir da publicação da ata do julgamento em 27 de junho de 2025. Com isso, a nova interpretação não alcançaria fatos antigos que ainda não haviam sido levados ao judiciário.
23: Quando o poder público não cumpre ordem judicial para garantir tratamento de saúde, a obrigação de custear o atendimento pode ser convertida em indenização.
22: O entendimento é do STJ. Fátima Uchoa.
24: Uma mulher entrou na justiça para garantir a internação compulsória do filho com vários problemas de saúde. Segundo ela, não havia vaga adequada para o tratamento no estado onde a família morava, então pagou a internação na capital paulista. Como o estado não cumpriu a ordem judicial para custeá-la, a mulher pediu que a obrigação fosse convertida em indenização pelos gastos. O ente público foi condenado a pagar pouco mais de 20 mil reais e a segunda turma do STJ manteve a determinação. Para a relatora ministra Maria Tereza de Assis Moura, não houve decisão fora do pedido da ação e, como a ordem judicial não foi cumprida, a indenização foi uma adaptação à realidade do caso, o que é permitido por lei.
23: Semana da Conciliação Trabalhista 2026 atendeu mais de 500 mil de pessoas.
22: Os valores movimentados superam os 2 bilhões de reais. Marla Lacerda.
0: Os números são recordes. Na 10ª edição do mutirão, que aconteceu de 25 a 29 de maio, foram realizadas mais de 97 mil audiências de conciliação em todo o país. Foram fechados mais de 30 mil acordos. No TST, mais de 100 mil reais foram arrecadados em processos encerrados. A ideia da campanha é incentivar os acordos e reduzir o volume de ações e o tempo de espera dos trabalhadores para resolver pendências na justiça. Um ganho que vai além de resultados financeiros. O fim de uma disputa é um alívio tanto para a empresa quanto para o trabalhador.
23: Senado Federal inspeciona códigos-fonte dos sistemas eleitorais.
22: Os códigos foram abertos para inspeção em outubro do ano passado. Fábio Ruas.
3: O representante do Senado foi recebido pela equipe da Secretaria de Tecnologia da Informação do TSE. Ele viu uma urna desmontada e analisou a programação dos códigos-fonte. O Senado é a segunda instituição a fazer a inspeção. A primeira foi o Partido União Brasil, que foi ao TSE em maio. Os códigos-fonte são o conjunto de instruções que orientam o funcionamento da urna e dos sistemas eleitorais. A inspeção pode ser feita até setembro, quando será realizada a cerimônia de assinatura digital e lacração dos sistemas eleitorais. A Confederação Nacional do Comércio tem inspeção agendada para a próxima segunda-feira, dia 15 de junho.
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23: Uma boa noite.
22: E até amanhã.
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0: sou Paula Groba.
1: E eu sou Ricardo Nakaoka.
0: E estes são os destaques de hoje do Jornal do Senado, que começa agora.
1: Renegociação de dívidas rurais. Linha de crédito vai atender produtores com perdas de safra entre 2019 e 2025.
0: Brasileira que inventou caneta detectora de câncer defende tecnologia no SUS.
1: Ensino domiciliar recebe apoio em debate no Senado.
0: Boa noite.
1: Boa noite.
0: Em uma tentativa de dar fôlego a produtores rurais afetados por crises climáticas e oscilações do mercado internacional, o Senado aprovou um projeto que cria mecanismos para a renegociação de dívidas no campo. A proposta autoriza o uso de recursos do fundo do pré-sal e de outras fontes para financiar novas linhas de crédito destinadas a agricultores que acumularam prejuízos nos últimos anos.
1: O texto, aprovado com alterações, segue agora para a nova análise da Câmara dos Deputados. Repórter Alexandre Campos.
2: Pelo texto, poderão ser beneficiários da linha de crédito especial os produtores rurais, associações e consórcios que no período entre 2019 e 2025 tenham registrado em duas ou mais safras perdas de no mínimo 30% da renda bruta agropecuária comprovadas por laudo técnico. Ex-ministra da Agricultura, a senadora Tereza Cristina, do PP de Mato Grosso do Sul, afirmou que a renegociação é essencial para o setor agrícola, que enfrenta um cenário de dificuldade motivado por diversos fatores.
3: Nós temos as commodities em baixa, nós temos os juros em alta, nós plantamos uma safra com o dólar a 6 e estamos colhendo com o dólar a 5. Isso é mortal para os preços dos agricultores, fora o problema que o Rio Grande do Sul teve climático e outros estados brasileiros.
2: O texto ainda permite a concessão de desconto para liquidação até o final de 2027 de dívidas de mini, pequenos e médios produtores rurais referentes à operação de crédito contratadas até 31 de dezembro de 2018 e a renegociação de dívidas de produtores de municípios nas áreas de atuação da SUDENE e da SUDAM.
0: E a regularização de áreas rurais embargadas por questões ambientais poderá se tornar mais ágil no país.
1: A Comissão de Agricultura aprovou por unanimidade um projeto que altera o Código Florestal e permite a celebração de acordos entre produtores rurais e órgãos de fiscalização para facilitar a recuperação e a regularização dessas propriedades. Repórter Marcela Cunha.
4: O projeto do senador Sérgio Petecão, do PSD do Acre, prevê que o produtor poderá buscar a regularização da área rural junto ao órgão ambiental. Esse processo será feito por meio de um termo de compromisso, com obrigações para interromper a irregularidade, reparar o dano e regularizar a área. E não vale para atividades como garimpo ilegal, grilagem e infrações em terras indígenas ou unidades de conservação. O relator, senador Zequinha Marinho, do Podemos do Pará, defende que o embargo, criado para interromper danos ambientais, não vire uma punição sem prazo definido.
5: Lá no meu estado, o estado do Pará, o que tem de gente que já cumpriu tudo, mas continua embargado, alguma coisa assustadora. A gente precisa regularizar isso para que a economia rural não venha quebrar, como está acontecendo em função desses embargos.
4: Entre as mudanças feitas pelo relator está um cronograma para análise de embargos que já estão em vigor, priorizando os mais antigos. Durante a discussão, senadores defenderam que o embargo fique limitado à área onde ocorreu a infração, sem comprometer toda a propriedade ou outras áreas vinculadas ao produtor.
0: A possibilidade de pais assumirem integralmente a educação dos filhos dentro de casa voltou ao centro do debate no Senado.
1: Defensores do chamado ensino domiciliar ou homeschooling afirmam que a modalidade amplia a liberdade das famílias e pode oferecer uma formação mais personalizada para crianças e adolescentes. Os detalhes com Márcio Maturana.
6: O presidente da Associação Nacional de Educação Domiciliar, Carlos Vinícius Reis, defendeu o chamado homeschooling com argumentos religiosos.
7: Quando Deus estabeleceu de maneira ainda mais clara que os pais deveriam educar os seus filhos, transmitir para eles a sua fé, seus valores, a sua moral, a sua concepção. E isso nenenhum Estado, nenhum regime, nenhuma Constituição poderia atentar contra.
6: O senador Eduardo Girão, do Novo do Ceará, foi o requerente da audiência e presidiu a reunião. Ele revelou que já foi feito um pedido de urgência para o projeto ser votado no plenário do Senado e disse que no Brasil o ensino domiciliar vem sendo prejudicado pela justiça.
8: Nós temos a presença de pais aqui que foram ameaçados, né, inclusive com determinação de um juiz, com todo respeito a quem pensa diferente, para mim um militante.
6: A família citada por Girão participou da reunião e a experiência da condenação dos pais foi relatada pela filha Alicia Denardi, de 11 anos.
9: Meus pais foram condenados a 50 dias de detenção em regime semiaberto e esse é o único modo da gente conseguir continuar junto sem eles terem de dormir durante 50 dias com bandidos.
6: A presidente da Comissão de Direitos Humanos, Damaris Alves, do Republicanos do Distrito Federal, disse que o ensino domiciliar é uma tendência mundial.
10: O Brasil quer sentar no mundo inteiro com as nações ricas. As nações ricas têm o ensino domiciliar. Por que que a gente ainda, com relação a esse tema, quer ficar na Idade das Trevas, na Idade Primitiva?
6: A Comissão de Educação, onde o projeto está sendo analisado, já fez 3 audiências públicas sobre homeschooling. A maior parte dos debatedores considerou a medida equivocada por fazer uma contraposição entre família e escola, quando as duas são necessárias. O ensino domiciliar foi associado à falta de socialização, ao risco de violência no ambiente doméstico, à desvalorização dos professores e à desconsideração das crianças com deficiência.
0: E uma tecnologia brasileira capaz de identificar células cancerígenas em tempo real durante cirurgias foi destaque em audiência pública na Comissão de Assuntos Sociais.
1: A chamada caneta que detecta o câncer, desenvolvida por uma cientista brasileira, foi apresentada como uma inovação com potencial e parlamentares defenderam a incorporação da tecnologia ao Sistema Único de Saúde. Repórter Marcela Diniz.
11: A Maspec Pen é uma caneta que identifica em mais ou menos 10 segundos células cancerígenas. Testada em cerca de 450 cirurgias para a retirada de 12 tipos de tumores, a tecnologia permitiu uma operação precisa, sem retirada de mais tecido do que o necessário, o que reduziu o tempo de recuperação dos pacientes, a necessidade de novas operações e também de quimio e radioterapias complementares. A invenção é da cientista brasileira Lívia Schiavinato Eberlin, formada pela Unicamp e que atua hoje na Baylor College of Medicine, em Houston, no estado americano do Texas. No Brasil, o Hospital Albert Einstein é o primeiro fora dos Estados Unidos a conduzir testes clínicos em pacientes com cânceres de pulmão e tireoide. Em audiência no Senado, Lívia Eberlin defendeu a incorporação da tecnologia ao Sistema Único de Saúde.
12: Todos os dias a gente recebe uma mensagem perguntando: Lívia, quando que estará disponível no SUS? E essa é a realidade que a gente precisa mudar, né? O acesso à tecnologia de ponta tem que ser para todos.
11: A senadora doutora Eudócia, do PSDB de Alagoas, que presidiu o debate, defendeu rapidez nas análises da Anvisa e da Comissão Nacional de Incorporação de Tecnologias no SUS, a Conitec, para que a caneta detectora de câncer possa ser oferecida nos tratamentos oncológicos da rede pública de saúde.
0: Enquanto o mundo volta as atenções para o futebol com a abertura da Copa do Mundo masculina nesta quinta-feira, o Brasil segue avançando nos preparativos para receber a Copa do Mundo feminina de 2027.
1: O Senado aprovou um projeto que estabelece regras para a isenção do ISS sobre serviços ligados à organização e à realização da competição. A medida busca garantir o cumprimento dos compromissos assumidos pelo país junto à FIFA para sediar o torneio. Repórter Pedro Pincer.
13: A medida não cria automaticamente o benefício, mas estabelece uma base legal para que os municípios decidam, por meio de legislação própria, se vão ou não adotar a desoneração. A adoção de incentivos fiscais costuma fazer parte desse tipo de acordo internacional, com o objetivo de garantir a estrutura necessária para a realização da competição. Para o relator, senador Romário, do PL do Rio de Janeiro, a realização da Copa no Brasil transcende a questão econômica.
14: Agora na Copa Feminina, sem projetos e obras faraônicas, estamos falando do mais importante, da essência do esporte, o legado social que ela deixará. Estamos falando de jovens e crianças que certamente irão se inspirar com as atletas e com a festa nos estádios.
13: O evento será disputado em Brasília, Belo Horizonte, Rio de Janeiro, São Paulo, Recife, Salvador, Fortaleza e Porto Alegre. O texto segue agora para a sanção presidencial.
1: Com edição de Paula Gromba e trabalhos técnicos de João Lira, o Jornal do Senado fica por aqui. Acompanhe agora as notícias da Câmara dos Deputados. Boa noite.
0: Boa noite e até amanhã.

0: Cantor apresenta nova versão à proposta que criminaliza a misoginia.
1: Projeto prevê redução de desigualdades regionais no tratamento do câncer.
0: Câmara pode votar adesão do Brasil a medidas contra a violência no trabalho.
1: Boa noite. A Câmara pode votar a adesão do Brasil à Convenção Internacional que prevê punições e reparações para assédio e violência no trabalho. O repórter Antônio Vital tem os detalhes da proposta.
2: Ganhou o regime de urgência e pode ser votado pelo plenário da Câmara a proposta que aprova a adesão do Brasil à Convenção da Organização Internacional do Trabalho, a OIT, com medidas contra violência e assédio no trabalho. O regime de urgência permite que o texto seja votado diretamente no plenário sem passar pela análise das comissões permanentes da Casa, mas a votação provocou discussão com críticas da oposição. A Convenção 190 da OIT é o primeiro tratado internacional a reconhecer o direito de todas as pessoas a um mundo de trabalho livre de violência e assédio. Os países que ratificarem o texto ficam obrigados a adotar medidas, como proibir violência e assédio contra trabalhadores e garantir reparação às vítimas e sanções aos autores. A Convenção considera violência e assédio baseados no gênero como práticas inaceitáveis e inclui o assédio sexual como violência praticada contra as pessoas em razão do seu sexo e gênero. Outro trecho estabelece que as medidas previstas na Convenção se aplicam à violência e assédio que ocorre no trabalho, inclusive durante os deslocamentos do empregado. Deputados da oposição criticaram a adesão do Brasil à Convenção. Para o deputado Cabo Gilberto Silva, do PL da Paraíba, o texto pode acarretar punições aos empregadores, mesmo que a violência ocorra fora do ambiente de trabalho. Já o deputado Márcio Marinho, do Republicanos da Bahia, sugeriu alteração para que a expressão gênero seja interpretada como uma referência ao sexo da pessoa. O deputado Kim Kataguiri, do Missão de São Paulo, disse que os termos do tratado são vagos.
3: Obviamente, sempre se coloca palavras bonitas para tentar justificar enfrentamento a assédio, coisas que todos são favoráveis, mas quando você vai ver nas definições, você coloca aqui a violência e o assédio, a definição. Um conjunto de comportamentos e práticas inaceitáveis ou ameaças de tais comportamentos que sejam suscetíveis de causar dano econômico. O que é uma ameaça de um comportamento inaceitável capaz de causar um dano econômico?
2: A convenção entrou em vigor em 2021 e até 2023 já tinha sido ratificada por 27 países, entre os quais a Inglaterra, Espanha, Itália, Uruguai, Peru e Argentina. Na Câmara, parecer pela aprovação do texto apresentado pela deputada Fernanda Melchiona, do PSOL do Rio Grande do Sul, não chegou a ser votado pela Comissão de Relações Exteriores. Ela citou estudos que indicam que uma em cada três mulheres afirma ter sofrido algum tipo de assédio sexual no ambiente de trabalho. Ao defender o regime de urgência para a proposta, a deputada Jaque Rocha, do PT do Espírito Santo, disse que a convenção amplia o combate à violência.
4: Essa ratificação, ela cria uma base internacional para fortalecer e ampliar os instrumentos de combate à violência e principalmente fortalecendo leis, como nós aprovamos aqui, que cria o programa Emprega Mais Mulheres, para dar mais suporte às medidas administrativas e de proteção no serviço público e privado.
2: Ainda não há data para votação no plenário da Câmara da proposta que aprova a adesão do Brasil à Convenção da OIT sobre combate à violência e assédio no trabalho. Da Rádio Câmara de Brasília, Antônio Vital.
5: Trabalho.
0: Alexandre Lindemeyer, do PT do Rio Grande do Sul, celebra a aprovação na Câmara de proposta que acaba com a escala 6x1. O parlamentar afirma que a redução da jornada para 40 horas semanais representa um avanço para a qualidade de vida dos trabalhadores.
1: Alexandre Lindemeyer critica projeto apresentado no Senado que permite regime flexível de trabalho com pagamento baseado nas horas cumpridas. Ele avalia que a medida ameaça direitos trabalhistas ao reduzir a previsibilidade de jornada, salário e descanso.
0: Enfermeira Rejane, do PCdoB do Rio de Janeiro, critica o que classifica como terceirização da saúde pública por meio das organizações sociais. Ela avalia que o modelo das chamadas OSs impõe metas e cobranças que precarizam o trabalho de profissionais responsáveis pelo cuidado dos pacientes.
1: Enfermeira Rejane defende a criação de uma CPI na Assembleia Legislativa do Rio de Janeiro para investigar a atuação das organizações sociais. Ela afirma que essas entidades adotam contratos marcados por pejotização, com relatos de salários atrasados e perda de direitos trabalhistas.
5: Desenvolvimento Regional.
0: pedido de vista, adiou a votação de uma proposta que aumenta os repasses federais para municípios e cria fundos para as regiões Sul e Sudeste. A repórter Noelle Nobre tem mais detalhes da votação.
5: Um pedido de vista coletivo adiou para o próximo dia 17 de junho a votação da proposta de emenda à Constituição, que aumenta em um ponto percentual os repasses da União para o Fundo de Participação dos Municípios, o FPM. A proposta, em análise em comissão especial da Câmara, também cria fundos constitucionais de financiamento para as regiões Sul e Sudeste. O adiamento foi solicitado pelo deputado Reginaldo Lopes, do PT de Minas Gerais, um dos autores da PEC original, para que os parlamentares tenham mais tempo de dialogar sobre o texto elaborado pelo relator, deputado Arnaldo Jardim, do Cidadania de São Paulo. Lopes explicou.
6: E a ideia é que pudesse, então, construir uma transição para a aprovação desta emenda constitucional. Se for possível, eu preferi, então, que a gente pudesse, sei lá, suspender ou deixar para a gente apreciar na semana que vem.
5: O parecer de Arnaldo Jardim prevê que a União entregue a estados e municípios 53% da arrecadação do imposto de renda, do IPI e do novo imposto seletivo. Atualmente, esse índice é de 50%. Com a mudança, o FPM passará a receber uma parcela adicional de 1% em março de cada ano, somando-se aos repasses já existentes de julho, setembro e dezembro. O relator argumentou que o reforço no FPM é vital para prefeituras que lidam com custos operacionais crescentes. Além disso, o texto institui fundos para o Sul e Sudeste, destinando 1% da arrecadação federal para cada região financiar o setor produtivo local por meio de bancos regionais. O objetivo, segundo Arnaldo Jardim, é dar tratamento igualitário às regiões do país.
7: A região Nordeste já tem um fundo de desenvolvimento, a região Centro-Oeste também o tem, a região Norte tem um fundo de desenvolvimento e exatamente as duas outras regiões. As regiões Sul-Sudeste não têm.
5: O texto atual incorpora sugestões de outras propostas que tratam do assunto e estão sendo analisadas na Câmara. Da Rádio Câmara de Brasília, Noelle Nobre.
8: Economia.
1: Beto Preto, do PSD do Paraná, apresentou o projeto de lei que prevê a extinção do Conselho Administrativo de Recursos Fiscais, o CARF. Ele argumenta que o modelo atual contribui para a demora no julgamento de processos envolvendo grandes débitos tributários.
0: O deputado apoia um novo sistema de contestação fiscal no qual os contribuintes tenham acesso mais célere à análise judicial de seus casos. Para Beto Preto, a ideia é modernizar os procedimentos e tornar a relação entre cidadãos e administração tributária mais simples e eficiente.
8: Agricultura.
1: Rafael Simões, do União de Minas Gerais, cobra do governo federal medidas contra a concorrência desleal no comércio de leite importado da Argentina e do Uruguai. O legislador afirma que produtores brasileiros estão decepcionados com a falta de ação por parte do executivo.
0: Rafael Simões destaca a força da pecuária leiteira do Brasil para a economia nacional. Ele também defende a aprovação de propostas que criam uma linha especial de renegociação de dívidas de produtores rurais afetados por eventos climáticos com o uso de recursos do Fundo Social do Pré-Sal.
8: Transportes.
1: Eduardo Bismarck, do PV do Ceará, pede ao DENIT medidas para aumentar a segurança na BR-304, no trecho que corta o município de Aracati. Entre as reivindicações estão a retirada de lombadas das pontes sobre o rio Jaguaribe e a adoção de alternativas que reduzam os acidentes.
0: O parlamentar também defende a implantação de uma rotatória e o reforço da sinalização no acesso às praias de Canoa Quebrada, Marjolândia e Quixaba. Segundo ele, as intervenções são necessárias para melhorar a mobilidade e acompanhar o crescimento do turismo na região.
8: Segurança Pública.
1: A relatora da proposta que criminaliza a misoginia apresentou ajustes ao texto principal que está em debate na Câmara. A expectativa é que o projeto seja votado ainda este mês no plenário, como informa o repórter José Carlos Oliveira.
9: A coordenadora do Grupo de Trabalho de Criminalização da Misoginia, deputada Tabata Amaral, do PSB de São Paulo, anunciou ajustes no projeto de lei sobre o tema, já aprovado no Senado e com possível votação no plenário da Câmara dos Deputados ainda neste mês, com relatoria da própria deputada. O texto original equipara a misoginia ao crime de racismo, o que a torna inafiançável e imprescritível. Tabata alterou principalmente a definição de misoginia.
10: A fim de preservar a uniformidade conceitual da legislação penal e processual penal sobre o tema, propomos a substituição dos termos ódio e aversão previstos no projeto para a caracterização da misoginia pelas expressões menosprezo ou discriminação em razão da condição de mulher.
9: Tabata Amaral afirmou que a aprovação da proposta será avanço civilizatório essencial. A misoginia é descrita como fenômeno estrutural profundamente enraizado em relações de poder historicamente marcadas pela desigualdade de gênero. A deputada também identificou crescente disseminação de comunidades e redes de conteúdo na internet associadas à chamada machosfera, que difundem narrativas de hostilidade ao feminino e promovem processos de radicalização, sobretudo entre jovens. Entre outros pontos, o novo texto de Tabata Amaral prevê suspensão temporária de conta ou perfil de internet que veiculem conteúdo ilícito.
10: A gente precisa aprovar esse texto ainda nesse mês, porque enquanto a gente não atualiza a legislação, a gente vai ter criminosos que não só se sentem à vontade, mas estão sendo autorizados todos os dias a dizerem que mulheres podem e devem ser assassinadas, podem e devem ser humilhadas, podem e devem ser estupradas. É isso o que a gente quer combater.
9: Segundo a deputada, as audiências do grupo de trabalho da Câmara mostraram que o feminicídio é muitas vezes uma morte anunciada, precedida por violência verbal e simbólica. Tabata Amaral manteve a previsão de pena de 2 a 5 anos de reclusão e multa para crimes praticados em razão de misoginia, mas incluiu, entre os agravantes, o crime contra criança, adolescente e pessoa idosa ou com deficiência. O texto ainda poderá passar por novos ajustes até 16 de junho, quando será votado no GT e depois levado ao Colégio de Líderes e ao plenário, possivelmente na mesma semana, de acordo com a deputada.
10: E aí, fiquem muito à vontade nos próximos dias para me procurar, para que a gente possa ir ajustando e que traga de fato um consenso de todos os membros do nosso grupo de trabalho.
9: Tabata Amaral também definiu propostas prioritárias complementares ao projeto de lei principal. Duas já estão formalizadas e tratam do enfrentamento à violência digital contra as mulheres. A outra proposta é um anteprojeto sobre investigação e atendimento das vítimas de ato de misoginia com medidas de prevenção à violência doméstica e familiar contra a mulher. A deputada Talíria Petroni, do PSOL do Rio de Janeiro, manifestou otimismo quanto à rápida aprovação dos textos no Congresso.
11: Tem muitas diferenças que constituem as deputadas da bancada feminina, mas tem também muitas coisas que nos unem. E, lamentavelmente, a violência é uma delas. 367 meninas menores de 18 anos foram vítimas de feminicídio nos últimos 5 anos. Uma vida inteira interrompida pelo feminicídio. Isso é chocante num país que, infelizmente, todo ano mata quase 1.500 mulheres por serem mulheres.
9: O grupo de trabalho ainda apresentou uma indicação ao Ministério das Mulheres para a regulamentação de medidas de prevenção e enfrentamento à violência digital contra a mulher, além de ações preventivas em articulação com os órgãos federais. Da Rádio Câmara de Brasília, José Carlos Oliveira.
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8: Política.
0: Rogério Correia, do PT de Minas Gerais, exige apuração sobre documentos divulgados por reportagem a respeito de pagamentos do Banco Master ao filme Dark Horse, ligado à trajetória do ex-presidente Jair Bolsonaro. Ele afirma que o material indica repasses em dólar entre 2025 e 2026.
1: Rogério Correia questiona a origem dos recursos envolvidos. O deputado pede investigação sobre uma possível conexão entre as transferências feitas ao projeto cinematográfico e verbas da Previdência dos Servidores do Estado do Rio de Janeiro.
0: Coronel Crisóstomo, do PL de Rondônia, elogia a postura dos políticos da direita diante dos desafios enfrentados pelo Brasil. Ele afirma que os parlamentares de oposição têm contribuído para o fortalecimento da segurança pública, do agronegócio e de valores ligados à família.
1: Coronel Crisóstomo acrescenta que o país também precisa de mudanças na condução da economia para evitar mais pressão sobre a população. O deputado critica a política econômica do governo federal, citando o editorial da imprensa que alerta sobre o aumento de gastos públicos.
0: Ricardo Maia, do MDB, faz um balanço de sua agenda no interior da Bahia, destacando encontros com lideranças políticas e comunidades locais. Ele afirma que sua presença nos municípios fortalece o diálogo com a população e permite acompanhar de perto as demandas regionais.
1: Ricardo Maia também ressalta a participação em inaugurações e visitas a obras em andamento. Ele defende que a atuação no interior é fundamental para contribuir com ações voltadas ao desenvolvimento local e à melhoria da qualidade de vida da população.
8: Saúde.
0: A Comissão de Finanças e Tributação da Câmara aprovou proposta para ampliar o combate ao câncer e a assistência aos pacientes, reduzindo as desigualdades regionais de acesso ao tratamento. A repórter Sofia Peçanha tem os detalhes.
13: A Comissão de Finanças e Tributação da Câmara dos Deputados aprovou a criação de um Programa Nacional para Combate ao Câncer. Originalmente, o projeto estabelecia o Fundo Nacional de Combate ao Câncer e de Assistência a Portadores. Mas, por recomendação do relator do texto, deputado Merlong Solano, do PT do Piauí, a comissão optou por substituir o fundo pelo Programa Nacional de Combate ao Câncer e de Assistência a Portadores. Entre as prioridades previstas estão a prevenção e o diagnóstico precoce da doença, a ampliação do acesso aos serviços de oncologia, a qualificação de profissionais de saúde e apoio à pesquisa científica. Se a proposta for transformada em lei, o Ministério da Saúde deverá regulamentar o programa e definir as ações necessárias para sua implementação. Segundo Merlong Solano, ações de prevenção e diagnóstico precoce são fundamentais para aumentar as chances de sucesso no tratamento.
14: A gente sabe que o câncer é uma das enfermidades que mais agrava a vida das pessoas, mas felizmente ele cada vez mais tem cura, desde que haja cuidados preventivos e tratamento rápido, até mesmo precoce, se for possível, melhor. O que implica na montagem de toda uma rede de informação e de diagnóstico precoce.
13: O texto também determina que o programa prioriza a redução das desigualdades regionais no acesso aos serviços oncológicos. O relator afirma que a intenção é reduzir a necessidade dos pacientes se deslocarem longas distâncias para realizar exames, consultas ou tratamentos especializados.
14: Também no projeto, a gente estabeleceu a necessidade do Ministério dar especial atenção à descentralização dessa rede, no sentido de diminuir a desigualdade regional que existe em relação ao acesso ao tratamento do câncer.
13: A criação de um Programa Nacional de Combate ao Câncer será analisada agora pela Comissão de Constituição e Justiça, antes de seguir ao Senado. Da Rádio Câmara de Brasília, Sofia Peçanha.
8: Direitos Humanos.
1: Robinson Faria, do PP do Rio Grande do Norte, quer impedir a aplicação de punições baseadas na lei do silêncio em situações relacionadas a comportamentos de pessoas com transtorno do espectro autista. A ideia é evitar constrangimento. Robinson Faria, do PP do Rio Grande do Norte, quer impedir a aplicação de punições baseadas na lei do silêncio em situações relacionadas a comportamentos de pessoas

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2: A dica de hoje é a série Um Dia na Netflix.
3: Como você quer ser com 40 anos?
4: Tudo bem se eu disser rico. Mas e você?
3: Fazer alguma coisa que faça a diferença.
4: Quer mudar o mundo, é isso?
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2: A trama acompanha as vidas de Emma e Dexter ao longo de duas décadas, revisitando a história do casal sempre no mesmo dia de cada ano. O que começa como uma conexão rápida na noite de formatura da faculdade se transforma em uma jornada profunda de amadurecimento, desencontros e paixão. Entre risadas, términos e conquistas, eles enfrentam as complexidades da vida adulta enquanto tentam entender o real significado de estarem juntos. Uma produção envolvente, emocionante e perfeita para maratonar agarradinho no Dia dos Namorados. Um Dia na Netflix.
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0: A Rádio Cidade informa a hora certa.
8: 8:02.
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1: Olá, viajantes! Estão preparados para mais uma super viagem para os anos 90? E para fazer esta viagem comigo, ele, Ivan Vaz. E o que preparamos para hoje, Ivan?
2: Olá, meu amigo Kleber Ramos. Preparamos fatos e acontecimentos históricos que ocorreram nas décadas de 90. Além das músicas do Skank, Bee Gees, Cássia Eller, também o Fábio Júnior.

0: anos.
1: Muito bom! A seleção está sensacional, como sempre. Então vamos decolar na nossa nave da saudade?
0: E começa com Biquíni Cavadão, Kleber Ramos. Essa aqui, ó, Zé Ninguém.

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1: Ainda hoje a multidão aplaude e canta junto quando surge o trecho "Quem sabe ainda sou uma garotinha". Esta ainda é uma das canções nacionais mais famosas de todos os tempos, composta por Cazuza e Roberto Frejá e lançada pela grande Cássia Eller em 1994.

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2: Morte de Ayrton Senna, 1994. O piloto brasileiro Ayrton Senna morreu tragicamente em acidente durante o GP de San Marino, em Imola, Itália, em maio de 1994. O acontecimento impactou globalmente fãs e o esporte. Reflexão: Ayrton Senna deixou uma mensagem profunda sobre paixão, dedicação e excelência que permanece inspiradora até hoje.
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1: Alma Gêmea marcou o início do grande sucesso do cantor Fábio Júnior. Composta por Peninha, foi gravada por Fábio em 1994 no CD Fábio Júnior.

Música linda que você acabou de ouvir do Fábio Júnior, Alma Gêmea. E chegando agora no Nostalgia 90, Raça Negra, pro dia nascer feliz.

Nostalgia 90. Aqui o seu coração bate mais forte. Evidências, Chitãozinho e Chororó. Com certeza você já ouviu a música Evidências, de José Augusto e Paulo Sérgio Valle, quando foi lançada em 1990, com as vozes de Chitãozinho e Chororó. A música manteve seu lugar entre as músicas mais famosas do país, tornando-se a música mais tocada por 2 anos consecutivos. A música fez e fez tanto sucesso que até hoje já foi regravada por diversos cantores e está sempre em alta nas buscas no Google.

0: Evidências, Chitãozinho e Xororó. Pra finalizar, Ivan, o Nostalgia 90.
1: É isso aí, Kleber Ramos. Finalizamos por aqui Nostalgia 90 desta quinta-feira. Obrigado a todos que ficaram ligados com a gente. E amanhã, sexta-feira, tem mais recordações, tem mais Nostalgia 90.
0: Até o nosso próximo encontro.
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